0: Nesta sexta-feira, em um evento de campanha, Flávio Bolsonaro falou sobre o fato de ser alvo da Polícia Federal no inquérito do Banco Master.
1: Tem muito para ser investigado, que se investigue tudo, e eu estou muito feliz que só vão se confirmar as coisas que eu sempre falei, que o filme é receber um patrocínio privado, não tem absolutamente nenhuma contrapartida, e com isso a população vai ter o direito de saber quem está certo e quem está errado, então parabéns aí.
2: O diretor-geral da Polícia Federal negou o monitoramento de integrantes do Supremo Tribunal Federal. Andrei Rodrigues chegou a ser afastado do cargo pelo ministro André Mendonça, em ordem que foi revogada pelo presidente do STF.
3: Andrei Rodrigues se defendeu em manifestação enviada à corte. A pedido do presidente do Supremo, ministro Edson Fachin, disse que não existiu, em absoluto, qualquer monitoramento ilícito de ministro do STF e tampouco do advogado-geral da União. O chefe da PF afirmou que os relatórios elaborados por ordem de Alexandre de Moraes apresentavam análises de cenários produzidas no âmbito regular da atividade de inteligência e não resultaram de vigilância, coleta clandestina de informações ou medidas invasivas. Que esses documentos se basearam em informações e interações institucionais, organizando e analisando fatos vivenciados pela equipe. E que não se pode confundir esse tipo de registro com um monitoramento, que pressupõe acompanhamento de forma dirigida e contínua. Andrei ainda negou que tenha violado o dever de preservar informações sigilosas que seriam capazes de comprometer as investigações em curso, uma vez que os relatórios não foram produzidos para divulgação. Outro argumento levantado pelo relator do caso Master no STF, ministro André Mendonça, e rebatido, foi de que os relatórios de inteligência são apócrifos. Segundo o diretor-geral, os documentos têm autoria institucional e trazem o nome do departamento responsável. Quando anulou as decisões conflitantes dos ministros André Mendonça e Flávio Dino sobre Andrei, o presidente do Supremo deu 48 horas para que o diretor-geral se explicasse. O prazo vencia nesta sexta-feira. Agora, Edson Fachin irá analisar as informações e depois decidir se mantém ou não Andrei Rodrigues no comando da Polícia Federal.
2: O Datafolha divulgou hoje uma nova pesquisa de intenção de voto para a presidência da República. Lula e Flávio Bolsonaro estão empatados tecnicamente no segundo turno.
4: Na intenção de voto estimulada de primeiro turno, o presidente Lula oscilou um ponto para cima e está com 39%. Flávio Bolsonaro também oscilou para cima e aparece com 35%. Augusto Cury, do Avante, perdeu 2 pontos e tem 6%. O ex-governador de Goiás, Ronaldo Caiado, do PSD, aparece com 4%. Renan Santos, do Missão, 3%. E o ex-governador de Minas Gerais, Romeu Zema, do Novo, com 2%. Samara Martins, do Unidade Popular, Rui Costa Pimenta, do PCO, Edmilson Costa, do PCB e Clariana Barão, do Democracia Cristã, tem 1% cada. Hertz Dias, do PSTU, e Wilson Grassi, do Democrata, não pontuaram. Brancos e nulos somam 6% e indecisos 4%. Numa simulação para segundo turno, Lula e Flávio aparecem tecnicamente empatados. O presidente soma 46% e o senador 44%. O Datafolha entrevistou 2.002 eleitores entre os dias 8 e 10 de setembro. A margem de erro da pesquisa é de 2 pontos percentuais.
2: Veja a seguir, poder legislativo é o tema da cobertura especial das eleições 2026. 513 escolhidos pela população ocupam a Câmara dos Deputados para construir leis e definir o destino do orçamento público. A gente volta já.

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13: O Jornal da Cultura está de volta com mais uma edição da cobertura especial das eleições deste ano. Todas as sextas-feiras tratamos de temas que estão na pauta, na campanha e nos planos de governo dos candidatos. Como emissora pública, nossa missão é discutir políticas de Estado e ajudar o eleitor a votar em candidatos com as melhores e mais factíveis propostas. Para isso, a gente traz para a bancada especialistas que nos ajudam na radiografia dos assuntos e indicam possíveis caminhos para a solução dos problemas. O tema de hoje é o Legislativo. Há pouco menos de um mês das eleições gerais, quando mais de 150 milhões de eleitores vão às urnas para escolher o presidente da República, senadores, deputados federais, estaduais e distritais, vamos discutir hoje os papéis decisivos da Câmara e do Senado. E recebemos hoje dois professores da Fundação Getúlio Vargas, Heloísa Machado de Almeida, da Faculdade de Direito, e o cientista político Cláudio Couto, da Escola de Administração de Empresas. Boa noite, sejam muito bem-vindos.
14: Boa noite.
13: Uma pesquisa mostra que a maioria dos eleitores brasileiros não se lembra em quem votou para deputado federal na última eleição. Eles são 513 na Câmara Federal e têm um papel decisivo na construção das leis, na fiscalização do governo e também na destinação de bilhões de reais do orçamento público.

0: cada 4 anos, o eleitor vai às urnas para escolher 513 deputados federais. São representantes dos 26 estados e do Distrito Federal. Mas, afinal, o que faz um deputado federal?
1: Um deputado federal, eu não tenho certeza, né, absoluta.
0: Uma pesquisa do Datafolha, divulgada em junho desse ano, mostra que 67% dos eleitores brasileiros não se lembram em quem votaram nas últimas eleições para deputado federal.
2: Não, eu não lembro e também não tenho acompanhado.
3: De verdade, não lembro. Agora eu vou ficar devendo.
0: Um dos motivos desse esquecimento é que os eleitores costumam priorizar os votos majoritários para governador e presidente. Esses cargos são ocupados

0: votados pelos candidatos com a maioria dos votos válidos. Já para deputado, a eleição é proporcional. As vagas são distribuídas de acordo com a votação dos partidos e federações. E dentro delas, os candidatos mais votados ocupam as cadeiras a que a legenda tem direito.
1: Menos de 10% dos deputados que estão na Câmara dos Deputados conseguiriam se eleger sozinho com seus próprios votos. A grande maioria deles está ali, é eleito, com benefício da transferência de votos dos outros candidatos.
0: Outro ponto é a distância. Embora representem seus estados de origem, os deputados federais cumprem mandato em Brasília, legislando sobre temas de alcance nacional.
2: A grande mudança que pode acontecer no parlamento é você ter a aprovação do voto distrital misto, que você escolhe distritos. Esses distritos são, de fato, muito mais próximos do eleitor e ele, quando votar em alguém ali daquela região dele, ele não precisa necessariamente escolher um deputado dentro do estado dele, ele vai escolher alguém do bairro, às vezes, dele. E aí ele não esquece nunca mais.
0: A falta de interesse do eleitor fica clara nos números. Em 2022, o índice de abstenção foi de 20%. Um a cada cinco brasileiros deixou de votar. Dos que foram às urnas, 10% votaram em branco ou nulo para deputado federal. Isso significa que mais de 45 milhões de eleitores, quase um terço do eleitorado, não escolheram seus representantes na Câmara.
1: Tem eleitor que só quer escolher o presidente ou o senador. Talvez porque eles não entendam a importância dos deputados estaduais e federais. E eu acho que, sobretudo, os deputados federais, eles estão ganhando cada vez mais importância. Não só porque quando o presidente é minoritário, né, os deputados passam a ter um peso maior, seja para reverter um veto presidencial, para rejeitar ou aprovar um projeto de lei, mas porque a distribuição dos recursos públicos que financiam a atividade política, o fundo partidário e o fundo eleitoral, esses recursos são calculados, se não exclusivamente, majoritariamente com base nos votos e no resultado da eleição para deputado federal.
0: Não lembrar em quem votou chama ainda mais a atenção em um momento em que os deputados ganham protagonismo cada vez maior. Como representante do povo, o deputado federal tem duas atribuições principais estabelecidas na Constituição: legislar, apresentando e analisando projetos de lei, criando emendas em projetos do governo e debatendo reformas na Constituição, e fiscalizar, através de requerimentos de informação governamental, comissões parlamentares de inquérito e convocação de autoridades. Nos últimos anos, a Câmara ganhou um papel fundamental na definição do orçamento do país. Além de aprovar os gastos do Executivo, cada deputado tem direito a uma fatia do orçamento. As emendas parlamentares mudaram a relação de forças em Brasília. Os deputados passaram a ter cada vez mais poder sobre onde o dinheiro público vai ser gasto.
3: Alguns anos atrás, quando eu fui parlamentar, é óbvio que o parlamento vota o orçamento e os deputados podiam indicar emendas, mas a liberação das emendas dependia do executivo. Era o executivo que liberava as emendas. Isso dava um grande poder ao executivo, talvez exagerado. Mas hoje não. Hoje, quer dizer, você tem uma fatia expressiva do orçamento que não passa pelo executivo. O deputado, com essa possibilidade desse investimento na chamada base eleitoral, ele se torna invencível.
0: Se aprovada, a proposta de orçamento federal para o ano que vem indica que quase 45 bilhões de reais serão reservados para emendas de execução obrigatória. Cada deputado eleito poderá ter à disposição até 43 milhões de reais. O tamanho desse poder levantou suspeitas sobre quem, de fato, estaria indicando o destino do dinheiro público.
4: No que se refere às emendas parlamentares, é essencial que haja uma discussão sobre esse volume que vem sendo abocanhado pelo Legislativo e sobre o modo como a execução desses recursos se dá, porque eles são majoritariamente feitos sem planejamento, sem associação com as prioridades nacionais, ou seja, sem estarem vinculados com planos nacionais como de saneamento, de educação, de saúde, eles acabam sendo executados de acordo com o interesse do parlamentar.
1: mais importante do que a gente lembrar em quem a gente votou é a gente acompanhar quem está lá, o que essas pessoas estão fazendo e decidir se essas pessoas merecem ser premiadas e continuarem lá ou se

0: punidas e substituídas por outras.
1: Oi, a professora Lara Mesquita trouxe esse dado, né, que menos 10% dos atuais deputados conseguiriam se eleger ali apenas com aqueles votos que foram dados exclusivamente para eles. Eu acho que isso é uma coisa que confunde muito a cabeça do eleitor, né? Como é que funciona essa contabilização dos votos quando a gente pensa no legislativo?
2: Bom, se a gente está olhando para Câmara dos Deputados, se a gente está olhando para a Assembleia Legislativa, a gente precisa compreender que é um modelo de representação proporcional. Então, eu vou distribuir os votos proporcionalmente entre os candidatos. E não necessariamente esses votos de todos os candidatos vão chegar a uma porcentagem equivalente ao que seria de acesso a uma cadeira. Então, como é que funciona essa conta? Eu pego todos os votos válidos e divido pelo número de cadeiras que estão à disposição no Legislativo para serem ocupadas. E eu chego a um número, a uma quantidade de votos. Mas a gente tem muitos candidatos e, portanto, os votos se dispersam. Como é que a gente organiza isso? Os partidos políticos reúnem todos os votos que receberam seus candidatos e é a partir daí que eu distribuo essas cadeiras. Os deputados mais votados vão sendo incluídos nessas cadeiras do parlamento até, eventualmente, se chegar ao número de cadeiras que aquele partido conseguiu ter. E aqui a gente está falando também de um sistema que tem um controle para que esses votos não vão para deputados e candidatos que não tiveram um bom desempenho eleitoral. Você precisa ter pelo menos 10% dos votos, né, dessa quantidade de votos que te daria acesso a uma cadeira para conseguir receber essa transferência de votos. Por que que esse sistema é assim? Primeiro, para permitir essa miríade de candidatos, né, e essa pluralidade de perspectivas e também para deixar claro que é uma representação fundada em partidos políticos. O partido político é essencial para compreender a eleição do Poder Legislativo. Você pode até achar que você está votando numa pessoa, mas essa pessoa ela está afiliada a um partido político e todo o funcionamento interno desse legislativo é também fundado no partido político. As bancadas, a orientação de voto, o tempo de liderança, tudo isso é organizado pelos partidos políticos. E as pesquisas mostram, sempre mostraram, que os parlamentares brasileiros possuem uma fidelidade em relação ao que o partido indica para votar. Então, a bancada vota favorável ou vota desfavorável uma proposta a partir da concepção do partido e da indicação da liderança. Então, a maior dica que eu posso dar é você procurar o seu candidato, mas também prestar atenção ao partido político que ele representa. Não só porque o seu voto pode acabar sendo transferido para um outro parlamentar que não aquela pessoa do mesmo partido, mas por compreender que na hora de votação eles não votam isoladamente, mas eles votam a partir dessa organização dos partidos políticos.
1: Ô Cláudio, ao mesmo tempo que o eleitor se distancia dessa vontade de votar em deputados, em senadores, a gente vê a Câmara ganhando cada vez mais poder político, né? O que essa combinação, eleitor mais distraído muitas vezes, mais desinteressado, e deputado cada vez mais poderoso, o que essa combinação pode significar para a nossa democracia?
3: Olha, Rita, diria que não é só a Câmara. A Câmara e o Senado, o Congresso como um todo, né, tem ganho muito poder por conta de uma coisa que a reportagem trouxe, que é essa situação de você ter muito mais poder orçamentário hoje no Congresso Nacional do que tinha no passado. O deputado Fábio Feldman, quando leu ali o seu depoimento, ele falou isso. Antes, dependia da boa vontade do Executivo, de uma negociação ou do comportamento do parlamentar ter ou não o dinheiro da sua emenda liberado. Hoje, esse dinheiro é garantido. Então, esse parlamentar não precisa ceder ao governo para poder ter o dinheiro da sua emenda colocado lá na base eleitoral e, consequentemente, depois colher os louros disso. Fui eu que trouxe uma ponte para cá, fui eu que trouxe um show sertanejo para cá, fui eu que construí um ginásio de esportes. Nada disso mais é necessário, né, do ponto de vista de acordar o governo. Por quê? Porque isso já está lá. Esse dinheiro já vai chegar e já vai realizar. E depois, na próxima eleição, esse deputado chega lá e fala: fui eu que trouxe tudo isso junto com o prefeito. né? Porque ele faz isso em jogo combinado com o prefeito e depois um lava a mão do outro na próxima eleição. É assim que a coisa funciona. Isso enfraqueceu o executivo. E esse executivo, consequentemente, hoje, é uma coisa que começa lá em 2015, que vai mudando aos poucos, e hoje construiu uma situação completamente diferente.

0: importância da seleção para o Legislativo, ela ganhou uma centralidade imensa e é uma coisa que vem se repetindo também no nível estadual. Em várias assembleias você tem essa mesma dinâmica de ganho de controle sobre o orçamento. Então, quando a gente for falar de deputado estadual, é importante levar isso em consideração também.
1: E com esse dinheiro das emendas, o índice de reeleição é cada vez mais alto, né?
0: É o que tende a ser. Né, tende a ser cada vez mais alto, por quê? Porque você tem... O que o deputado presta contas ao seu eleitor? É se ele levou aquele benefício localizado lá para a sua base eleitoral. Se o país vai indo bem, se a economia está bem, se a saúde do país como um todo está funcionando, se a segurança pública está funcionando, esse é um tipo de cobrança que vai recair sobre o presidente da República. Mas o presidente não resolve tudo isso sozinho. Ele resolve isso a depender do que os parlamentares aprovam. A gente teve recentemente aquele caso do pacote da segurança pública, que o Executivo mandou um projeto, foi totalmente modificado pelo Legislativo. Agora, quem é que vai ser cobrado se a segurança estiver ruim? Não são aqueles deputados, é o governo federal. E isso vale para outras políticas públicas também.
1: Veja a seguir, você vai ver como é o trabalho dos deputados estaduais. Esses parlamentares são os responsáveis por definir como serão distribuídos os recursos para saúde, educação, segurança e infraestrutura nos estados. A gente volta já.
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9: A democracia começa no convívio do dia a dia, no bairro, na cidade, no estado e, finalmente, na união de todas as unidades da federação. As eleições deste ano vão renovar boa parte dos representantes do poder legislativo. Nessa engrenagem, os deputados estaduais atuam...

0: Atuam bem perto de suas bases. Eles representam os interesses dos cidadãos nos estados e fazem mais do que produzir novas leis.
1: Um pilar da democracia reside em cada uma das capitais no país. As assembleias legislativas. Aqui trabalham durante 4 anos os representantes eleitos pelo povo para exercer as funções legislativas em cada um dos 26 estados e no Distrito Federal. O número de deputados nas assembleias não é o mesmo para todas as unidades da federação. Enquanto alguns estados têm apenas 24 representantes, São Paulo tem 94. O número de cadeiras está ligado à quantidade de habitantes, mas não é um retrato da sociedade. Este ano, por exemplo, as mulheres somam quase 84 milhões dos 158 milhões de eleitores aptos a votar, quase 53% do eleitorado, e são apenas 34% dos candidatos às assembleias estaduais.
2: Nós temos menor representação de mulheres, de pessoas negras, de jovens. É importante aumentar a representatividade dos espaços de poder para que as decisões contemplem essas múltiplas perspectivas e interesses distribuídos na nossa sociedade.
1: Érica nunca se sentiu representada e, por isso, virou representante. Foi a primeira mulher trans eleita no Brasil.
3: Ao mesmo tempo que eu sentia uma felicidade imensa de estar nos lugares, de conviver com as populações, seja nas periferias, seja nos quilombos, nas aldeias, enfim, diversos territórios. Ao mesmo tempo que eu sentia uma alegria, eu me sentia muito responsável e preocupada, porque as demandas dessas populações, elas são muitas e urgentes.
4: Um espaço grande para caber em tantas demandas. As casas legislativas são os lugares onde os deputados estaduais representam os interesses dos cidadãos. É dever dos parlamentares analisar e aprovar o orçamento estadual, que define como serão distribuídos os recursos públicos para saúde, educação, segurança e infraestrutura. É papel deles fiscalizar o governo do estado, debater e criar leis. O que é discutido aqui dentro afeta as vidas de mulheres e homens do lado de fora.
1: Muitas vezes o que vira lei em um estado serve de modelo para legislações nacionais. Aconteceu com a Lei Antifumo de São Paulo. Em 2009, ela proibiu o consumo de cigarros em ambientes de uso coletivo, públicos ou privados. Foi uma lei mais rigorosa do que a legislação federal existente na época. 3 anos depois, a lei brasileira foi alterada e passou a proibir o fumo em locais fechados em todo o território nacional.
5: No primeiro ano de implantação da lei, reduziu mais de 500 mortes por infarto agudo do miocárdio na cidade de São Paulo e mais de 200 pessoas deixaram de morrer por acidente vascular cerebral, mesmo não sendo fumantes. Ou seja, o fumo passivo, ele era capaz de produzir a exposição de pessoas que estavam em ambiente de trabalho, garçom, quem trabalhava na hospitalidade, ficava exposto a isso, a danos cardiovasculares. E com a lei, você teve uma redução expressiva.
1: A primeira Delegacia de Defesa da Mulher também foi criada por uma lei em São Paulo, 20 anos antes da Lei Maria da Penha. As cotas raciais nas universidades surgiram primeiro no Rio de Janeiro. Leis de acesso à informação e transparência foram aprovadas em diversos estados e municípios, antes que o tema se transformasse em lei federal. Mas transparência não tem sido forte das assembleias estaduais. Um levantamento divulgado em 2023 pela Transparência Internacional Brasil apresentou um panorama das 26 assembleias legislativas estaduais e da Casa Legislativa do Distrito Federal. 62 indicadores mediram mecanismos e práticas de prevenção e combate à corrupção e de incentivo à participação popular. Nenhuma assembleia atingiu o nível ótimo. 4 delas, bom. 12 foram consideradas regulares, 8 ruins e 3 péssimas.
2: A Assembleia ela deve ser transparente para que o cidadão possa acompanhar o debate das leis e também o uso dos recursos públicos. Para isso, é necessário a divulgação de contratos e licitações na parte administrativa, mas também a divulgação das agendas de debates, da tramitação de projetos de lei, da presença e como cada parlamentar vota nas discussões legislativas.
1: Para garantir melhores políticas públicas, mais inclusão, mais saúde, mais educação e segurança, a Assembleia não pode ser um muro entre o poder e a sociedade. Precisa ser uma ponte.
3: As Assembleias Legislativas, as Câmaras Municipais, o Congresso Nacional, eles precisam sim ser uma ponte. Eles precisam sim ser veículos, né, de ecoar as vozes e desejos da população, entendendo por princípio que o nosso maior dilema enquanto nação é romper as desigualdades que são de ordem histórica. Então, não dá para pensar num projeto de cidade, de estado, de país enquanto tem gente passando fome, enquanto tem gente que não tem onde morar, enquanto tem pessoas que não têm acesso a saneamento básico.
0: Ô Cláudio, algumas vezes esses votos para governador e para deputado estadual são um tanto desconectados, né? Então o eleitor escolhe ali um governador que tem um projeto que é aprovado nas urnas e escolhe muitas vezes um deputado estadual que pensa diferente ou que tem um projeto oposto àquele do governador que ele elegeu, né? O que o eleitor, pensando nessa votação estadual, deveria levar em conta ao combinar esses votos?
6: Quem na realidade faz esse voto dividido está jogando água na fervura, né? Então, vota num governador que tem um projeto, imagina-se que a pessoa quer que esse projeto siga adiante, e vota num parlamentar de oposição àquele projeto, que vai, claro, fazer de tudo, e é sua obrigação fazer isso, para que aquele projeto não avance. Pelo menos, claro, as coisas das quais se discorda daquele projeto. Mas é de se esperar que candidatos de partidos diferentes, seja o executivo, seja o legislativo, que eles tenham projetos distintos e, portanto, que vão disputar esses projetos uma vez no poder. Claro que se eu sou da oposição, e mesmo sabendo que o meu candidato não vai ganhar a eleição, eu vou votar num deputado de oposição também para justamente botar um certo freio àquele governador.
0: E a oposição não é ruim, pelo contrário, não, né? Ela é necessária.
6: Mais do que necessária, a oposição ela é uma essência da democracia. Eu gosto sempre de falar do caso do Parlamento Britânico, né? Quando você entra no site do Parlamento Britânico, você tem ali o governo de sua majestade e a oposição oficial de sua majestade. Não é oposição à sua majestade, é de sua majestade. Por quê? Porque a majestade, né, o monarca que encarna o Estado, ele tem um governo, mas ele tem uma oposição. E os dois têm um papel absolutamente primordial numa democracia. Isso pode ser no nível nacional e pode ser no nível estadual, né? E, claro, a matéria mostrou isso. Há uma série de temas muito importantes que são desenvolvidos no nível estadual, né? Para quem estuda políticas públicas no federalismo, é muitas vezes comum falar o seguinte, que as unidades subnacionais, podem ser municípios, podem ser estados, são laboratórios de políticas públicas, são espaços onde você muitas vezes consegue desenvolver inicialmente um projeto que depois vai ser copiado, vai ser adaptado por outros às suas próprias realidades. Então, para além de resolver os problemas no lugar, quando você tem essa diversidade, você resolve problemas em outros lugares, seja em outros estados, seja até mesmo no nível nacional e, quem sabe, às vezes até em outros países, né? Que vão copiar aquelas boas práticas, imitar aquelas boas políticas e adotar no seu lugar.
0: E ao contrário de Brasília, que muitas vezes você não tem como ir, você mora em outro estado, não tem como acompanhar, em tese, ali no estado, você consegue ficar ali mais perto, sim, participando de uma comissão, de um debate ali, de um chamamento para discutir assuntos que interessam para essa população, né? É uma política mais de corpo a corpo.
6: E participativa, consequentemente, né? Mesmo a política representativa nas casas legislativas, que são órgãos de representação, elas têm também essa dimensão participativa. As audiências públicas, quando você vai ter uma política importante que está sendo discutida ali e que chama as pessoas, membros da sociedade civil, para irem lá, se fazerem ouvir, né? É o mínimo que se pode fazer. E é mais do que isso, é obrigação legal. né, certas leis você não pode mudar sem realizar um certo número de audiências públicas. E, portanto, as pessoas têm essa oportunidade de participar e se fazer ouvir e cobrar diretamente os seus representantes.
0: Elô, eu queria trazer uma questão das candidaturas femininas, né, para deputado estadual, federal, enfim, para o executivo também. Há décadas a gente tem cota, né, para isso, mas a gente vê as mulheres muito subrepresentadas no legislativo. O que explica, a seu ver, essa distância entre presença nas urnas, ou seja, elas muitas vezes até chegam a se candidatar, mas poucas mulheres eleitas?
7: Ainda que a gente já tenha a ação afirmativa para mulheres na política, né, com reserva de vagas para candidatura, a gente está falando de uma exclusão estrutural de mulheres. Olhar para as ferramentas que existem para que isso aconteça, a gente tem reservas de candidaturas que foram criadas para as mulheres, mas que não vieram acompanhadas do financiamento. Aí foi necessária uma nova briga para que eu tivesse reserva de candidaturas e que os partidos financiassem essas candidaturas. Depois disso, se criou uma prática de fraude nessas candidaturas femininas, em que preenchia essa ação afirmativa de candidaturas, mas aquele dinheiro que estava direcionado para aquela candidata, na verdade, era para um candidato homem, que é o que a gente chama das candidaturas laranja, né? E a gente tem também um ambiente muito permeado por violência política de gênero, seja nos casos mais drásticos, com assassinatos e ameaças a mulheres que ocupam esse espaço decisório, até aquela violência do dia a dia, né, no ambiente político-partidário. Então, acho que são vários fatores que vão diminuindo essa representação de mulheres no ambiente do legislativo. E aqui tem um dado que eu acho que explica muito bem. O Senado Federal teve o seu primeiro banheiro feminino no plenário em 2016. Eu acho que isso dá a dimensão do alijamento das mulheres desse espaço decisório. E aqui, acho que para encerrar, a importância das mulheres estarem na política não é só para debaterem assuntos única e exclusivamente de gênero. Não é para debater violência contra a mulher, saúde reprodutiva. Isso tudo é importante. Mas as mulheres precisam estar na política para debater tudo. Reforma tributária, reforma constitucional, integridade do Supremo, todos os temas relevantes da República são temas que interessam as mulheres.
0: No próximo bloco, a gente vai falar sobre os senadores. Além de atuarem como legisladores, cabe a eles o julgamento de crimes de responsabilidade por agentes do governo, a fiscalização do Poder Executivo e a autorização das indicações do presidente para cargos importantes. A gente volta já.
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8: Você sabia que seu voto para senador é muito importante para todo o Brasil? Só que, segundo dados do TSE, em 2018 foram registrados mais de 63 milhões de votos brancos, nulos ou incompletos para senador. Ou seja, muita gente ficou de fora de uma decisão muito importante que impacta diretamente a todos nós.
9: Em outubro serão eleitos 2 senadores dos 26 estados e do Distrito Federal. Cada estado tem 3 senadores, independente do tamanho da população. Ao eleger um senador, o eleitor também elege 2 suplentes que vão substituí-lo em caso de afastamento, renúncia ou morte. Este ano, 54 vagas estão em disputa. Isso ocorre porque o mandato dos senadores é de 8 anos, mas as eleições para o Senado ocorrem de 4 em 4 anos. A cada eleição, o Senado renova alternadamente 1/3 e 2/3 de suas 81 cadeiras. Ou seja, 27 permanecem na casa. Na Câmara dos Deputados é diferente. Os parlamentares são todos eleitos de 4 em 4 anos.
10: Nós temos mandatos de 8 anos, o que dá uma certa estabilidade, um contrapeso a uma Câmara que se renova cada 4 anos. Então é uma função central, principalmente no nosso federalismo, que é muito complexo, né? Nós temos um país de dimensão continental, vários Brasis, muitas diferenças econômicas, geográficas e sociais, né? E o Senado tem esse desafio de refletir essa heterogeneidade e multiculturalidade dos estados brasileiros.
9: Mas afinal, o que faz um senador? Uma das principais funções do Senado é aprovar leis, assim como a Câmara dos Deputados. E muitas vezes essa função tem a capacidade de mudar a história do país. Foi o Congresso, por exemplo, quem aprovou e promulgou a Constituição de 1988, restituindo a democracia e garantindo direitos fundamentais para a população. Também aprovou a Lei Maria da Penha, que acaba de completar 20 anos. Reforma da Previdência, reforma tributária, Lei da Ficha Limpa, entre tantas outras leis. O Senado também tem a competência de aprovar indicações do presidente para determinados cargos.
11: Mas o Senado tem uma função que a Câmara não tem, que é a função de referendar, de aprovar pessoas indicadas pelo presidente da República para ocupar alguns cargos nas instituições. Ministro do Supremo Tribunal Federal, é o mais evidente, ministro do Superior Tribunal de Justiça, Tribunal Superior do Trabalho, enfim, os juízes dos tribunais superiores. Algumas autoridades no campo financeiro, diretores do Banco Central, têm que ser aprovados pelo Senado, né?
9: O Senado tem um papel fundamental nas crises políticas do país, como votar o impeachment do presidente da República. Foi o caso dos ex-presidentes Fernando Collor e Dilma Rousseff.
12: Apesar da Câmara participar do processo de impeachment, a palavra final está com o Senado para afastar e julgar, investigar e retirar do cargo o presidente da República ou não.
9: O Senado também enfrentou suas próprias crises. No 8 de janeiro, assim como as sedes dos outros poderes, milhares de manifestantes extremistas. Eles ocuparam o plenário, destruíram vidraças, móveis e obras de arte e causaram enorme prejuízo ao patrimônio público. Além das pautas em discussão que já sobrecarregam o Senado, as emendas parlamentares trouxeram um volume ainda maior para a casa, gerando atritos entre o Congresso, o Executivo e o Supremo Tribunal.

0: Nacional Federal.
1: Com o advento das emendas parlamentares impositivas que cresceram no volume fenomenal, sobretudo durante o processo que envolveu as emendas secretas, o orçamento secreto, você criou um poder muito mais forte na mão dos senadores que faz com que eles tenham uma relativa independência em relação ao próprio governo federal, quando antes havia mais diálogo e uma certa relação de mais dependência. Mas hoje nós temos a situação de Senado e Câmara, por exemplo, usurparam grande parte dos recursos e da função do poder executivo, literalmente de executar, transformadas em emendas parlamentares no volume tão absurdo que prejudica políticas públicas e sua execução nos estados e municípios brasileiros a partir do governo federal.
0: Agora, o país enfrenta uma nova crise política concentrada principalmente no Supremo Tribunal Federal. E esta é uma das pautas que devem pressionar o Senado nos próximos meses, com inúmeros pedidos de impeachment de ministros da corte.
2: Então é importante nós termos em mente a seguinte arquitetura. Uma coisa é um impeachment de ministro do Supremo, como existe impeachment do presidente da República, como existe julgamento de ação penal de membros do Congresso Nacional, que é um instrumento saudável de controle dos freios e contrapesos que todo poder tem que estar submetido. Outra coisa é a politização do impeachment, que é usado quase como uma chantagem com relação a uma decisão do Supremo que determinado membro do Congresso ou do Executivo gosta ou não.
0: Para o ex-senador Aloysio Nunes, o Brasil vai ter inúmeros desafios para enfrentar na próxima legislatura. E muitos deles vão estar concentrados no Senado. Por isso, é importante escolher bem na hora de votar.
3: De fato, é preciso tomar muito cuidado na eleição do senador. Ver bem em quem se está votando. Porque muita gente quer ser candidato ao Senado sem ter feito nenhum percurso anterior. E eu não sei muito bem como é que vão exercer as funções que são muito relevantes do Senado Federal.
4: Helô, a matéria mostrou muito bem, né, quais são as funções desse senador, mas eu queria destacar uma coisa, que ele tem um mandato de 8 anos, né? Então, ele tem um mandato de 2 presidentes, né? Que precisa passar por uma eleição no meio para tentar um segundo mandato, né? O que a gente tem que ficar de olho quando a gente escolhe esse nome e por que que é importante, né, que as pessoas não achem que é um voto menor?
5: Não, a gente está diante de uma casa decisória central na democracia brasileira. Não só pela perspectiva de representação dos interesses dos Estados Federados, que é muito relevante numa federação tão desigual e díspare como a brasileira, mas também pelos papéis constitucionais que são dados ao Senado. A gente já tem um papel absolutamente relevante, que é de avaliar todos os projetos de lei que saem da Câmara dos Deputados, né? Então, nós temos um sistema legislativo bicameral, não existe uma lei que é só a Câmara dos Deputados que faz, passa pelo Senado também. Então, eventualmente, você consegue aprovar um bom projeto na Câmara e ele emperra no Senado. É importante que o Senado tenha essa função de revisora, mas também é mais uma instância que pode vir a barrar a construção desses projetos de lei. E a gente tem, pelo modelo constitucional, um controle bastante acentuado do Poder Executivo feito pelo Senado. Então, é o Senado que vai controlar nomeações e indicações feitas pelo Presidente da República para alguns cargos muito centrais, como, por exemplo, Procurador-Geral da República, como, por exemplo, Ministro do Supremo Tribunal Federal, né? E é o Senado que é o espaço de julgamento também por eventuais crimes de responsabilidade, não só do Poder Executivo, mas também dessas outras autoridades. Então, quando a gente pensa na composição do Senado Federal, a gente está falando, bom, quem é que eu vou escolher para não só garantir a elaboração de boas políticas e boas leis, mas que também terá consciência da responsabilidade no exercício desse papel de controle. E foi muito relevante a fala da minha colega Damaris Medina na matéria, que disse, bom, uma coisa é um Senado que funciona de acordo com a previsão constitucional e, portanto, vai exercer os seus poderes a partir desse propósito constitucional de preservação democrática. outra coisa vai ser, eventualmente, esse Senado entrar numa disputa muito mais.

0: agressiva, de erosão democrática, de quanto pior, melhor, e, eventualmente, esvaziar o poder de outras instâncias, como do próprio Executivo e, eventualmente, do Supremo.
1: Ô, Cláudio, agora a eleição de senador, a gente vai eleger dois senadores, né, nesta eleição. Ele vem, esse candidato, com dois suplentes. São dois outros nomes que estão ali amarrados nessa candidatura. E muitas vezes o senador, por exemplo, o senador Aloysio Nunes foi ministro, né? E aí o suplente desse senador assume. Então a gente tem dois candidatos para escolher para o Senado e cada um tem dois nomes. Sim. Isso aumenta o desafio para o eleitor, né?
2: Aumenta porque é mais gente em que ele tem que prestar atenção, né? Porque, afinal de contas, como você colocou, o caso do senador Aloysio Nunes foi chanceler, né? Foi ministro das Relações Exteriores do presidente Temer. Então, precisava estar naquele lugar, né? Às vezes, o senador, ele concorre a um outro cargo, ele disputa um governo estadual, ele disputa uma prefeitura, e aí vai deixar o cargo de senador e vai assumir aquele outro cargo. Mas como ele tem um mandato longo, significa que o resto do período, às vezes a maior parte do período, né, vai ser ocupada por esse suplente. E às vezes o suplente pode ser alguém muito próximo do senador, do ponto de vista das suas posições ideológicas, às vezes até próximo demais, né? Tem gente que tinha um parente como suplente, a mãe, o pai, o filho, alguma coisa desse tipo, que evidentemente não parece muito adequado, mas tem gente que tem um financiador de campanha como suplente. E às vezes o suplente é justamente aquele sujeito que, se ele é o financiador de campanha, sabe que aquele senador, se eleito, depois ele vai sair para alguma outra coisa, ele está quase que comprando aquela cadeira, né? Ao financiar aquele senador. Então é preciso realmente prestar muita atenção em quem é o suplente, né? Você não vota só em um, né? Você vota, na verdade, em três. Um senador e os seus dois suplentes. Para além de todas aquelas questões que a Elô colocou, que foram colocadas na matéria, né? Muito importantes desses papéis aí que os senadores têm. Diplomatas, né? Que acabou não se mencionando, embaixadores do Brasil em outros países, são indicados também pelo presidente da República, mas têm que ser sabatinados, são aprovados no Senado. Agências regulatórias, né? Que é um outro caso também, né? De órgãos fundamentais que têm ali no Senado um crivo fundamental. A Elô mencionou aqui, né, o STF, mas eu lembraria os outros tribunais superiores todos,
1: também,
2: né? STJ, TST, enfim, todos eles vão ter também, né, os seus membros sabatinados e aprovados ou não pelo Senado Federal. Então, realmente, o voto do Senado e, além, claro, daquilo que a gente já falou para os deputados, do poder orçamentário, né? Então, se o Congresso é poderoso, o deputado ficou mais poderoso, o senador ficou mais poderoso, foi o presidente que perdeu o poder. Então, olhar para o Legislativo nessas eleições tem uma importância inédita. Acho que nunca foi tão importante quanto é agora.
1: Bom, e eu agradeço a presença dos professores da Fundação Getúlio Vargas, Heloísa Machado de Almeida e Cláudio Couto. É um prazer recebê-los aqui no Jornal da Cultura. Muito obrigada.
2: Obrigado.
1: E a gente termina essa edição com as imagens do Congresso Nacional. Você sabe como é que é dentro da Câmara, dentro do Senado, essas casas que definem as leis, que regem a educação dos nossos filhos, a qualidade no atendimento da saúde, a moradia de milhões de brasileiros, a segurança de todos nós e até a proteção da natureza? Obrigada pela sua companhia, uma ótima noite. O Jornal da Cultura volta amanhã.
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6: 22 horas.
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9: Queridos amigos ouvintes da Rádio Cultura, no programa de hoje, 85 anos de Jordi Savall. Um extraordinário músico que nasceu no ano de 1941 em Igualada, na Catalunha. Ele é o músico que toca a parte de viola da gamba num extraordinário filme de 1991 chamado Todas as Manhãs do Mundo, que relata um momento na vida de Marin Marais, um extraordinário gambista e compositor que tem em Saint-Colombe a sua inspiração, o seu professor, de certa forma, proibido. Vamos começar a nossa audição de hoje ouvindo a suíte de número 4, a suíte em Ré maior do terceiro caderno de Marin Marais, dessa forma, começando a nos acostumar com a sua transformação em som dos princípios básicos da dança daquela época. Aliás, vale dizer, aquela época é a seguinte: Marin Marais viveu entre 1656 e 1728. Esta suíte de número 4 que nós vamos ouvir foi escrita em 1711, mais ou menos. A interpretação a cargo de Jordi Savall, a viola da gamba, Tom Copman, cravo, e Hopkinson Smith, a teorba.

0: Nós acabamos de ouvir a suíte de número 4, a suíte em Ré maior de Marin Marais, na interpretação de Jordi Savall, viola da gamba, Tom Koopman, cravo e Hopkinson Smith, teorba. Nós vamos agora a um rápido intervalo.
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8: Estamos de volta aqui nesse programa que nos ajudam a compreender um pouco da trajetória de Marin Maré. Vamos seguir com outra peça do repertório de Marin Maré para viola da gamba, uma peça interessantíssima chamada Folias de Espanha. Sim, tem a ver com todas as outras folias que nós escutamos, a mais famosa delas talvez a de Arcangelo Corelli. E Marin Maré aqui desenvolve 32 variações sobre aquele tema já conhecido. Jordi Savall, Tom Koopman e Hopkinson Smith, Folias de Espanha, lançada em 1701, no segundo livro de Marin Maré.

Nós acabamos de ouvir Folias de Espanha, de Marin Marais, na interpretação de Jordi Savall, viola da gamba, Tom Koopman, cravo e Hopkinson Smith, até Orba. Vamos à última peça do nosso programa, O Labirinto, do quarto livro de 1717. É uma peça bastante interessante e bastante peculiar, pois ela descreve exatamente a situação complexa que é uma pessoa andando por um labirinto e, naturalmente, se perdendo dentro dele. Jordi Savall, viola da gamba, Tom Koopman, cravo e Hopkinson Smith, aqui, na guitarra barroca, interpretando O Labirinto de Marin Marais.

0: Nós acabamos de ouvir O Labirinto de Mahamaré, uma peça do quarto livro de 1717, escrita por Mahamaré, para descrever justamente as dificuldades de uma pessoa dentro de um labirinto. Aparentemente, ele teria usado como modelo o labirinto dos Jardins de Versailles, e foi exatamente nesse lugar onde ele trabalhou como músico da corte de Luís XIV durante muitos anos. Um grande abraço a todos, fiquem bem.
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8: 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Montagem Carlos Lima, seleção musical de Inês Medalha, apresentação Madeleine Alves. Iniciamos com Clifford Brown ao trompete.

0: com James Farm, de Eric Harland, I-10. Antes, Clifford Brown ao trompete, Lou Donaldson saxofone, Horace Silver piano, Curly Russell contrabaixo e Art Blakey a bateria, de Jerome Kern e Dorothy Fields, The Way You Look Tonight.
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0: Seguimos com Lou Rawls.

0: com Brad Mehldau ao piano, Larry Grenadier contrabaixo e George Rossi à bateria, de Brad Mehldau, At a Loss. Antes, Frank Kimbrough, piano, Ben Allison contrabaixo e Matt Wilson à bateria, de Ben Allison, Ben's Tune.
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0: Madeleine Perrault.

0: Com Etta James, ouvimos de sua autoria Josh Sclair, Donto James e Sameto James, Life, Love and the Blues. Na voz de Madeleine Peru, de Bob Dylan, I Threw It All Away.
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0: Toninho Horta.

0: com Pat Metheny, guitarra, teclado, sintetizadores e cítara elétrica, Gil Goldstein, piano, Andy Findon, flauta, Paul Wetico, bateria, Steve Rodby, contrabaixo e Armando Marçal, a percussão, de Pat Metheny, Rain River, com Tony Horta, guitarra e violão, Lena Horta, flauta, Robertinho Silva, bateria, Hugo Fatoruso, teclados, Ronaldo Silva, percussão e Yuri Popov, contrabaixo, de Toninho Horta, Pilar. Um rápido intervalo, já voltamos.
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1: Meia-noite.
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0: com T.S. Monk à bateria, Bob Porcelli, Willie Williams e Roger Rosenberg, saxofones, Don Sickler, trompete, John Clark, trompa, Ed Baird, trombone, Howard Johnson, tuba, Herbie Hancock, piano e Ron Carter, contrabaixo, de Thelonious Monk, two-timer. Antes, Roland Kirk ao saxofone, Tete Montolio, piano, Don Moore e Nils Henning Pedersen, contrabaixos, J.C. Moses, bateria, de Roland Kirk, Narrow Bolero.
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0: Stanley Jordan.

0: Ouvimos com Mark Whitfield a guitarra, Dave Holland contrabaixo, Al Foster bateria, de Peter Nettle e Carol Coates, Sunday in New York. Antes, Stanley Jordan a guitarra, de Jimi Hendrix, Angel.
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0: Na sequência, Karen Allison.

0: Na voz de Kevin Mahogany, ouvimos de Barrett Strong e Norman Whitfield, I Can't Get Next to You. Antes, com Karen Allison, de Joni Mitchell, Help Me.
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0: Na sequência, Keith Jarrett.

0: com David Sanborn ao saxofone, Larry Goldings, órgão, Mike Mainieri, vibrafone, Russell Malone, guitarra, Christian McBride, contrabaixo, Steve Gadd, bateria e Luiz Quinteiro, percussão, de Nat Simon e Buddy Bernier, Poinciana. Antes, Keith Jarrett ao piano, Jan Gabarek, saxofone, Pale Danielson, contrabaixo e John Christensen, bateria, de Keith Jarrett, The Journey Home. Este programa teve montagem de Carlos Lima, seleção musical de Inês Medalha, apresentação Madeleine Alves.
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3: Uma hora.
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1: Olá, muito bom dia. É um prazer ter a sua companhia em mais uma edição do Toque de Cordas aqui da Rádio Cultura FM de São Paulo. Hoje o programa começa com William Alwyn, suíte para oboé e harpa, Nicholas Daniel, oboé, e Ewan Jones, harpa.

Abrindo o programa de hoje, ouvimos de William Alwyn, Suíte para Oboé e Harpa, Nicholas Daniel, Oboé, e Ewan Jones, Harpa. E seguimos agora com o compositor tradicional, Melanie Jake, com The Cumbrian Duo.

Ouvimos Melanie D com The Cambrian Duo, toque de cordas pela Cultura FM. Egberto Gismonti, arranjo Michael Baker, memória e fado, quarteto de violões Aguarelle.

De Egberto Gismonti, com arranjo de Michael Baker, ouvimos Memória e Fado, com quarteto de violões Aquarela. Giovanni Paisiello viveu entre 1740 e 1816, sendo um dos compositores de ópera mais populares do final dos anos 1700 e uma grande influência em termos de estilo para Mozart e Rossini. O manuscrito do Concerto para Bandolim em Mi Bemol Maior, que ouviremos a seguir, foi encontrado na Biblioteca Nacional de Paris e não conta com a assinatura do autor. Mas o músico e pesquisador Giuseppe Aneda atribuiu esse concerto a Paisiello nos anos 1970. Vale lembrar que o bandolim era muito popular como instrumento de acompanhamento e solistas em Nápoles, onde Paisiello passou boa parte da vida. Vamos ouvir então Concerto para Bandolim em Mi Bemol Maior, com Dorina Frati e Bandolim, e Sinfonia Perusina.

De Giovanni Paisiello ouvimos Concerto para Bandolim em Mi Bemol Maior, Dorina Frati, Bandolim, Sinfonia Perusina. Toque de cordas pela Cultura FM, Isaac Albéniz, Córdoba, de Cantos da Espanha com John Williams ao violão.

Ouvimos de Zach Albéniz, Córdoba, de Cantos de Espanha, com John Williams ao violão. E seguimos com Stephen Goss, Whitechapel, Max Schaefer ao violão.

de Stephen Goss, ouvimos What's Chapel com Max Schaefer ao violão. E para encerrar o toque de cordas de hoje, Igor Stravinsky, Suite, movimentos marcha, valsa, polca, galope, andante, espanhola, balalaica, napolitana e galope. Grupo Quaternalha.

0: De Igor Stravinsky, ouvimos a suíte com o grupo Quaternalha, encerrando assim o programa de hoje. Seleção musical e produção, Bruno Lombizani. Estágio em produção, Nádia Sob. Trabalhos técnicos, Marcelo Nascimento. Toque de cordas pela Cultura FM. Até o nosso próximo encontro.
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4: Duas horas.
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1: Duas horas e 52 minutos.
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1: Três horas e 48 minutos.
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0: 5:59.
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Bem-vindos, ouvintes. No programa de hoje, obras de Alexander Borodin para piano e cordas. Abrimos com a sonata para violoncelo e piano em si menor, movimentos Allegro, Pastoral Andante Dolce e Maestoso Presto. Interpretação de Michal Kankas ao violino e Jaromir Klepak ao piano.

Ouvimos a sonata para violoncelo e piano em si menor de Alexander Borodin com Michal Kanka, violoncelo, e Jaromir Klepak ao piano. Agora iremos ao intervalo. Nós já voltaremos.

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Estamos de volta com as obras de Alexander Borodin. Agora, o Quinteto para Piano e Cordas em Dó Menor. Movimentos Andante, Scherzo Allegro Non Troppo e Finale Allegro Moderato. Jaromir Klepak ao piano, junto ao quarteto Prazak.

Com Jaromir Klepacki ao piano e o quarteto Prazak, ouvimos o quinteto para piano e cordas, em dó menor, de Alexander Borodin. E assim a edição de hoje chegou ao final. Este programa teve seleção musical de Sofia Razel, trabalhos técnicos de Amaury Santos e Ronaldo Mendes, gravação e montagem de Carlos Lima.

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0: 10:22.
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1: Olá, muito bom dia. Que bom começar mais uma manhã com a sua audiência aqui na Rádio Cultura FM no Desperte com os Clássicos. Abrindo com Luiz Cláudio Ramos, Suíte Chico, sobre as canções Querido Diário, Para Todos, Nina e Dura na Queda, de Chico Buarque. Orquestra Sinfônica do Estado de São Paulo, com regência de Mary Nalsop.

Ouvimos de Luiz Cláudio Ramos, Suíte Chico, sobre as canções Querido Diário para Todos, Nina e Dura na Queda, de Chico Buarque, com a Orquestra Sinfônica do Estado de São Paulo, regida por Mary Nalsop. Agora, de Wolfgang Amadeus Mozart, Sonata número 2 para violino e clavo em Ré maior, Querido número 7, Gérard Poulet, violino, Blandine Verlet, clavo.

De Mozart, ouvimos Sonata número 2 para violino e clavo em Ré maior, Kehr 7, com Gérard Poulet violino e Blandine Verlet ao clavo. Para encerrar, de Prokofiev, Suíte do Casamento, Opus 126 do Balé A Flor de Pedra, segundo movimento Dança das Amigas da Noiva. Orquestra Nacional Escocesa, Regência Nemierville.

0: Fechando o Desperte com os clássicos de hoje, ouvimos de Prokofiev, Suíte do Casamento Opus 126, do balé A Flor de Pedra, segundo o movimento Dança das Amigas da Noiva, com a Orquestra Nacional Escocesa, regida por Neme Hervey. Desperte com os clássicos tem seleção musical de Ralph Schwartz, trabalhos técnicos Altair Borges. Muito obrigado pela sua audiência, um bom dia a todos e até amanhã.
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5: 7:59.
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7: Muito bom dia a todos vocês que nos acompanham pela Cultura FM no Toque de Cordas. Iniciamos hoje com o violonista brasileiro Daniel Wolff, interpretando um arranjo de sua autoria para os movimentos Adagio e Rondó da Sonata Opus 13, Patética, de Beethoven. No Rondó, a gravação conta ainda com o violinista Camilo Simões. Vamos ouvir.

De Beethoven, Haddad, Rondó, da Sonata Opus 13, Patética, com Daniel Wolff, violão, e Camilo Simões, violino. Seguimos com Rafael Calati, Dança Espanhola, Opus 105, para bandolim e violão. Duo Zidiote Merlante.

De Rafaele Calati, ouvimos Dança Espanhola, Opus 105, para bandolim e violão, com o duo Zidiote Merlante. Seguimos com John Thomas, compositor e arpista do País de Gales, que viveu no século XIX e chegou a ser músico da corte da Rainha Vitória, em 1872. Dele vamos ouvir Cambria.

0: de John Thomas ouvimos Cambria com Eleanor Bennett e Menhir Helen Arpas. Vamos a um rápido intervalo e já voltamos com o Toque de Cordas.
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escrita em 2017, em que cada movimento toma como inspiração um dos personagens mascarados do carnaval, citando também compositores do passado. Vamos ouvir.

De Stephen Goss, ouvimos Carnaval de Veneza. Movimentos: introdução, tema, o Carnaval de Veneza. Arlequim, após Schumann. Colombina, após Richard Strauss. Cadenza, Pierrot, após Leon Cavallo. Valsa Masquerade, após Ravel. Pulcinella, após Domenico Gallo. Bentaloni, após Pergolesi. O Doutor, após Rossini e Coda. Artium Desvoé de violão, Orquestra Sinfônica Acadêmica do Estado da Rússia e regência de Mikhail Agreste. E seguimos com João Bosco, arranjo de Cecília Siqueira, com o Dru Siqueira Lima. Vamos ouvir Jardins de Infância e Rosa Mundo.

0: Fechando o toque de cordas de hoje com João Bosco e arranjo de Cecília Siqueira, Jardins de Infância e Rosamundo com o duo Siqueira Lima. Toque de cordas tem seleção musical e produção de Bruno Lombizani, estágio em produção de Lavínia Vilas Boas e trabalhos técnicos sempre de Marcelo Nascimento. Muito obrigado pela sua audiência, um bom dia a todos e até o nosso próximo encontro.
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13: 8 horas 59 minutos.
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11: Olá, ouvinte da Rádio Cultura FM. Eu sou Laura Mayumi, chegando com mais uma edição do Quatro Estações. Vamos começar com o período barroco de Johann Pachelbel, 1653 a 1706. Vamos ouvir Canon e Giga em Ré maior.

0: Ouvimos Canon e Giga em Ré maior, do compositor Johann Pachelbel, com música antiqua de Colônia, sob regência de Reinhard Goebel.
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0: Seguimos para o classicismo, com composição de Muzio Clementi, 1752 a 1832. Vamos ouvir Sonata para piano em Fá sustenido menor.

0: Do compositor italiano Muzio Clementi, ouvimos Sonata para piano em Fá sustenido menor, opus 25, número 5. Movimentos Allegro con espressione, Lento e patético e Presto, com Maria Tipo ao piano.
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0: Seguimos o Quatro Estações de hoje, agora para o Romantismo, com composição de Johannes Brahms, 1833 a 1897. Vamos ouvir o movimento Scherzo, Allegro molto do trio para piano e cordas em Si maior.

0: De Johannes Brahms, ouvimos o movimento Scherzo, Allegro Molto, do trio para piano e cordas em Si maior, opus 8, com o trio Bozart.
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0: Vamos agora para um rápido intervalo e já voltamos com Quatro Estações aqui na Cultura FM.

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1: Estamos de volta com o Quatro Estações e vamos agora encerrar o programa com O Século XX, de Philip Glass, nascido em 1937, o concerto para violino e orquestra.

0: De Philip Glass ouvimos Concerto para Violino e Orquestra, com Gidon Kremer ao violino e a Orquestra Filarmônica de Viena, sob regência de Christoph von Dohnányi. E eu encerro por aqui esta edição do Quatro Estações. Eu sou a Laura Mayumi, na apresentação, a produção é de Bruno Lombizani e os trabalhos técnicos de Roberto Rocha e Wagner Freitas. Obrigada pela sua companhia, um abraço e até a próxima.
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4: Olá, amigos. Um ouvinte pergunta por que é que instrumentos eletrônicos não são incorporados à orquestra sinfônica tradicional. Existe algum preconceito? Diz ele. Caro ouvinte, não existe nenhum preconceito, muito pelo contrário. E há muitas obras que prevêem o uso de instrumentos eletrônicos na orquestra. Isso depende exclusivamente do compositor. É ele quem vai decidir que instrumentos serão usados em determinadas obras. Vamos a um exemplo interessante. O nosso conterrâneo, Heitor Villa-Lobos, previu em sua sétima sinfonia o uso de um instrumento chamado Novacord. Tratava-se do primeiro sintetizador eletrônico de sons. Ele foi inventado em 1938 e esta Sinfonia de Villa-Lobos foi composta pouco tempo depois, em 1945. Um outro instrumento eletrônico, inventado 10 anos antes, também foi usado em orquestra. Seu nome era Theremin e existe até um concerto para Theremin e orquestra. Com o passar do tempo, muitos compositores incorporaram esses e outros instrumentos eletrônicos à orquestra sinfônica. Mas essas obras são executadas raramente, e é por isso que você diz não ver orquestras usando instrumentos deste tipo. Há uma outra situação muito comum em que um instrumento eletrônico é usado. Trata-se do órgão. Desde o século XVIII, há obras que incluem esse instrumento, como as cantatas de Bach ou as sinfonias com órgão francesas, escritas no final do século XIX. Na época da composição, o órgão usado era mecânico e pneumático. Hoje, contudo, é muito mais fácil substituí-lo por órgãos totalmente eletrônicos. É o que é feito. É isso aí. Um grande abraço e até a próxima vez.
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1: 10 horas.
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4: No programa de hoje, nós vamos ouvir gravações de dois dos maiores nomes da música mundial, Daniel Barenboim e Yo-Yo Ma. Os dois interpretam um repertório não clássico, de muito bom gosto, que prova que o que vale não é catalogar a música entre clássica e popular, e sim o que conta é que se trata de boa música. Em 1996, Barenboim lançou seu disco Mi Buenos Aires Querido, que reúne músicas, na maioria tangos, de compositores de seu país natal, a Argentina. No álbum estão obras de autores como Carlos Gardel, Horácio Salgan e Astor Piazzolla. Nele, Barenboim aparece em algumas faixas em piano solo e em outras acompanhado pelo bandoneon e pelo contrabaixo. Vamos iniciar o programa com Barenboim em El Día Que Me Quieras e Mi Buenos Aires Querido, composições de Carlos Gardel e Alfredo Lepera. Com Barenboim tive um relacionamento nos anos 70, se não me falha a memória, e depois nós íamos novamente nos encontrar em Bilbao, mas acabamos não nos encontrando porque estava o início da pandemia. Bem, vamos a Mi Buenos Aires Querido e El Día Que Me Quieras.

0: de Carlos Gardel e Alfredo Lepera, com arranjo de José Carli, ouvimos El Dia Que Me Quieras e Mi Buenos Aires Querido. Daniel Barenboim ao piano, Rodolfo Medeiros ao bandoneon e Héctor Console ao contrabaixo.
1: E seguimos agora com Yo-Yo Ma em faixas de seu álbum Obrigado Brasil, gravado em 2002. Neste álbum, Yo-Yo Ma interpreta compositores brasileiros como Pixinguinha, Jacob do Bandolim, Tom Jobim, Baden-Powell, César Camargo Mariano, Sérgio Assad e Villa-Lobos, entre tantos outros nomes da nossa música. Os músicos que acompanham o violoncelista são também, na grande maioria, brasileiros. Uma das exceções é o clarinetista cubano Paquito de Rivera, que participa de algumas faixas do disco, como em Doce de Coco, de Jacó do Bandolim, e em Carinhoso e 1-0 de Pixinguinha, canções que ouviremos a seguir. Com Yo-Yo Ma também tem uma história em 1996 ou 97, que se não me falha a memória, quando foi aniversário da National Public Radio, e a National Public Radio, em Washington, convidou 10 artistas para celebrar o seu aniversário, e durante a entrevista, esses 10 artistas, cada um tocava uma peça para que depois eles pudessem transmitir. E eu fui um dos 10 artistas convidados ao lado de Yo-Yo Ma, o que me deu muito orgulho na época.

0: Ouvimos de Jacó do Bandolim, com um arranjo de Jorge Calandrelli, Doce de Coco. Em seguida, de Pixinguinha, ouvimos Carinhoso, também com um arranjo de Jorge Calandrelli. E 1-0. Yo-Yo Ma ao violoncelo, Paquito de Rivera ao clarinete, Romero Lubambo ao violão e Ciro Batista na percussão.
1: Vamos fazer um breve intervalo e eu já volto.
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2: Vamos voltar a Daniel Barenboim, desta vez interpretando Astor Piazzolla. Piazzolla inovou o tango argentino em relação ao seu ritmo, timbre e harmonia, e foi muito criticado pelos mais tradicionalistas. Mas ele acabou se tornando um dos grandes compositores de seu país. Na minha opinião, o maior compositor argentino. Não totalmente clássico, ao lado de Alberto Ginastera, que foi para a Argentina, que Villa-Lobos para o Brasil. Com Barenboim, nós vamos ouvir de Piazzolla, Cigane Tango, Adiós Nonino e Contrabajeando.

0: De Astor Piazzolla, ouvimos Tzigane Tango e Adios Nonino, com Daniel Barenboim ao piano. E na sequência, de Piazzolla e Aníbal Troilho, Contrabarreando, com Daniel Barenboim ao piano, Rodolfo Medeiros ao bandoneon e Héctor Consoli ao contrabaixo.
1: Agora vamos ouvir mais uma vez o violoncelo de Yoyoba, desta vez ao lado dos compositores brasileiros. Sérgio Assad, um dos violões do duo Assad, fantásticos irmãos, e do pianista César Camargo Mariano. As composições são Menino, de Assad, e Cristal, de César Camargo.

0: De Sérgio Assad, ouvimos Menino, com Yo-Yo Ma ao violoncelo e Sérgio Assad e Odair Assad aos violões. Em seguida, ouvimos de César Camargo Mariano e arranjo de Jorge Calandrelli, Cristal, com Yo-Yo Ma ao violoncelo e o compositor ao piano. E fechando o bloco, ouvimos de Valdir Azevedo, com arranjo de Jorge Calandrelli, Brasileirinho, Yo-Yo Ma violoncelo, Paquito de Rivera, clarinete, Hélio Alves, piano, Romero Lubambo, violão, Nilson Mata, contrabaixo, Ciro Batista, José de Faria e José da Silva, percussão.
1: Encerrando esse nosso programa de hoje, dedicado à boa música, sem rótulos de popular ou erudito, interpretadas por Daniel Barenboim e Yo-Yo Ma, nós vamos ouvir Horácio Salgan.

0: De Horácio Salgan, ouvimos Don Agustín Bardi, com Daniel Barenboim ao piano, Rodolfo Medeiros ao bandoneon e Héctor Consoli ao contrabaixo.
1: Até o próximo programa.
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15: Queridos amigos ouvintes da Rádio Cultura, no programa de hoje, 85 anos de Jordi Savall. Um extraordinário músico que nasceu no ano de 1941 em Igualada, na Catalunha. Ele é o músico que toca a parte de viola da gamba num extraordinário filme de 1991 chamado Todas as Manhãs do Mundo, que relata um momento na vida de Marin Marais, um extraordinário gambista e compositor, que tem em Saint-Colombe a sua inspiração, o seu professor, de certa forma, proibido. Vamos começar a nossa audição de hoje ouvindo a suíte de número 4, a suíte em Ré maior do terceiro caderno de Marin Marais, dessa forma, começando a nos acostumar com a sua transformação em som dos princípios básicos da dança daquela época. Aliás, vale dizer, aquela época é a seguinte: Marin Marais viveu entre 1656 e 1728. Esta suíte de número 4 que nós vamos ouvir foi escrita em 1711, mais ou menos. A interpretação a cargo de Jordi Savall, a viola da gamba, Tom Kopman, cravo, e Hopkinson Smith, a teorba.

0: Nós acabamos de ouvir a suíte de número 4, a suíte em Ré maior de Marin Marais, na interpretação de Jordi Savall, viola da gamba, Tom Koopman, cravo e Hopkinson Smith, teorba. Nós vamos agora a um rápido intervalo.
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4: Estamos de volta aqui nesse programa que nos ajudam a compreender um pouco da trajetória de Marin Maré. Vamos seguir com outra peça do repertório de Marin Maré para viola da gamba, uma peça interessantíssima chamada Folias de Espanha. Sim, tem a ver com todas as outras folias que nós escutamos, a mais famosa delas talvez a de Arcangelo Corelli. E Marin Maré aqui desenvolve 32 variações sobre aquele tema já conhecido. Jordi Savall, Tom Koopman e Hopkinson Smith, Folias de Espanha, lançada em 1701, no segundo livro de Marin Maré.

Nós acabamos de ouvir Folias de Espanha, de Marra Marré, na interpretação de Jordi Savall, Viola da Gamba, Tom Koopman, Cravo e Hopkinson Smith, até Orba. Vamos à última peça do nosso programa, O Labirinto, do quarto livro de 1717. É uma peça bastante interessante e bastante peculiar, pois ela descreve exatamente a situação complexa que é uma pessoa andando por um labirinto e, naturalmente, se perdendo dentro dele. Jordi Savall, Viola da Gamba, Tom Koopman, Cravo e Hopkinson Smith aqui, na guitarra barroca, interpretando O Labirinto de Marra Marré.

0: Nós acabamos de ouvir O Labirinto de Marin Marais, uma peça do quarto livro de 1717, escrita por Marin Marais, para descrever justamente as dificuldades de uma pessoa dentro de um labirinto. Aparentemente, ele teria usado como modelo o labirinto dos Jardins de Versailles, e foi exatamente nesse lugar onde ele trabalhou como músico da corte de Luís XIV durante muitos anos. Um grande abraço a todos, fiquem bem.
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1: Olá, ouvintes. Neste concerto do meio-dia, vamos apresentar obras de Giuseppe Verdi e Miklos Rocha. Iniciamos com Giuseppe Verdi e o Balé da Ópera Jerusalém. Antônio de Almeida rege a Orquestra Nacional da Ópera de Monte Carlo.

Ouvimos o balé da ópera Jerusalém, de Giuseppe Verdi, na interpretação da Orquestra Nacional da Ópera de Monte Carlo, sob a batuta de Antônio de Almeida. Agora de Miklós Rocha, Vivace Opus 13, Sinfônica da Nova Zelândia, tendo James Sedaris na regência.

0: Ouvimos de Miklos Rocha, Vivace Opus 13, com a Sinfônica da Nova Zelândia, sob a regência de James Sidair. Obra que encerra o concerto do meio-dia de hoje, que teve produção de Bruno Lumbisani e trabalhos técnicos de Fabiano Souza. E a você, ouvinte, o nosso muito obrigado por sua companhia.
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18: Meio-dia e 59 minutos.
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Bem-vindos, ouvintes. No programa de hoje, obras de Alexander Borodin para piano e cordas. Abrimos com a sonata para violoncelo e piano em si menor, movimentos allegro, pastoral andante dolce e maestoso presto. Interpretação de Michal Kankas ao violino e Jaromir Klepak ao piano.

Ouvimos a sonata para violoncelo e piano em si menor de Alexander Borodin com Michal Kanka, violoncelo, e Jaromir Klepak ao piano. Agora iremos ao intervalo. Nós já voltaremos.

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16: Estamos de volta com as obras de Alexander Borodin. Agora, o Quinteto para Piano e Cordas em Dó Menor. Movimentos Andante, Scherzo Allegro Non Troppo e Finale Allegro Moderato. Jaromir Klepak ao piano, junto ao quarteto Prasak.

Com Jaromir Klepacki ao piano e o quarteto Prazak, ouvimos o quinteto para piano e cordas em Dó menor de Alexander Borodin. E assim a edição de hoje chegou ao final. Este programa teve seleção musical de Sofia Razel, trabalhos técnicos de Amauri Santos e Ronaldo Mendes, gravação e montagem de Carlos Lima.

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1: 13:59.
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Olá a todas e todos de novo. Esse é o Barroco Contínuo e nós começamos o nosso programa de hoje, desta que é a nossa segunda temporada, com a abertura do Nabucco. Sim, antes do Verdi, alguém já tinha composto o Nabucco. Foi o Falvetti, Michelangelo Falvetti. Aqui, numa gravação super inédita, a primeira em nossos tempos, pelo Coro de Câmara de Namur e os sempre bem-vindos por aqui, Capella Mediterranea. De todas as numerosas composições do Michelangelo Falvetti, que foi compositor e padre nascido na Calábria, as únicas que chegaram inteiras e intactas até nós são esses dois magníficos dialoghi, para cinco ou seis vozes, respectivamente: Il Diluvio Universale, de 1682, e Il Nabucco, interpretados em Messina em 1683. Inclusive, eu faço questão de terminar o programa de hoje mostrando para vocês um trecho do Diluvio Universale. Apesar destes diálogos do Falvetti serem basicamente oratórios de origem bíblica, a gente sente neles algo que é muito próprio ao barroco: a mistura entre dança e espiritualidade. A dança, que desde a Idade Média fazia parte da formação da nobreza e que, de certa forma, estava, ao lado da música, no chamado quadrivium. Já ouvimos muitas passacaglias por aqui nesse programa, mas agora vamos ouvir mais uma, essa agora do Falconieri, compositor napolitano. E já que estamos no sul da Itália, vamos também ouvir a Gagliarda Napolitana, do Antonio Valente.

Nós ouvimos duas danças napolitanas, uma Passacaglia, do Andrea Falconieri, interpretada pela Natalie Stutzmann em seu Orfeu 55, e logo depois o Daniel Hope, um violinista da África do Sul, tocou uma Gagliarda napolitana do Antonio Valente, compositor também napolitano. Com o mesmo Daniel Hope, eu gostaria de trazer para vocês agora uma releitura bem interessante das incontornáveis Quatro Estações do Vivaldi. É a reescritura feita pelo Max Richter. O Richter disse que dispensou 75% da música de Vivaldi para reescrever, a seu modo, essas Quatro Estações. Mas, sinceramente, não me parece que ele tenha sido assim tão desapegado. Vamos ouvir o Verão e vocês mesmos me dirão. Quanto material de Vivaldi está ali? Esse tipo de procedimento, aliás, é a cara desse barroco contínuo. Com a Concerthaus Kammerorchester e a regência de André Derrida, o Verão das Quatro Estações, relidas e reescritas por Max Richter.

0: Vivaldi, Il Prete Rosso, relido em chave minimalista e pós-moderna pelo Max Richter, com a Concerthaus Kammerorchester e a regência do André de Ridder, com Daniel Hope como solista.
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Nesse barroco contínuo de hoje, estamos bem dançantes. O Bellerofonte Castaldi foi um compositor, alaudista e poeta nascido em Modena, no final do século XVI. Vamos ouvir uma canzoneta bem divertida dele, chamada Chi vide più lieto e felice di me. E logo depois vamos ouvir o gambista, nome que damos a quem toca a viola da gamba, Paolo Pandolfo, improvisando em torno ao tema de Guardam las Vacas, um tema que foi fonte de muitas versões na Renascença. Aqui ouviremos a versão do próprio Pandolfo, que adora improvisar.

Nós ouvimos uma canção do Belero Fonte Castaldi, Que vide più lieto e felice di me, com a Guimette Laurence e o poema Harmonique. E logo depois foi o Paulo Pandolfo, gambista que adora se aventurar no improviso. E vocês sabem que aqui no Barroco Contínuo, o que a gente mais curte é ver como os temas, melodias, ideias dos séculos XVI e XVII e XVIII vão ganhando outras formas. Por isso, eu vou mostrar para vocês agora uma outra versão da canção do Castaldi que ouvimos agorinha. Mas agora a gente vai ouvir uma versão do Pera Ensemble, com ouds e instrumentos turcos. Vejam que interessante, a mesma canção numa roupagem que combina com as ruas de Istambul. E já que a gente vai até Istambul, por que não ouvir uma versão desse interessante grupo para uma folia do Arcangelo Corelli?

0: Nós fomos até Istambul descobrir o barroco visto pelos olhos e mãos do grupo Pera. Com eles ouvimos uma segunda versão da canção do Belerofonte Castaldi, Che vide più lieto e felice di me, e depois uma folia do Arcangelo Corelli. Esse nome do grupo, Pera, não tem nada a ver com a fruta, viu, gente? Pera é o nome de um bairro em Istambul, na Turquia, onde nos últimos 2.000 anos tem coexistido uma miríade de culturas e religiões.
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0: Nós ouvimos há pouco aqui no nosso Barroco Contínuo uma peça do Belerofonte Castaldi e aqui estamos ouvindo ao fundo uma outra. Non pensar clori crudele. Não pense, clori cruel, que nunca mais haverá dor por você neste coração. 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

E já de cara convido vocês a ouvirem uma versão bem pop dessa mesma melodia que nós estamos ouvindo aqui ao fundo, agora com o Marco Orvá e o grupo Ecco Vanavoce. Eu adoro!

Nós acabamos de ouvir o Marco Orvar e o grupo Ecco Vanna Voce fazendo uma versão do Non Pensar Clori Crudele, do Belerofonte Castaldi. Vamos encerrar hoje voltando ao início, ao interessantíssimo compositor Michelangelo Falvetti, que nos deixou pouca música. Dele ouviremos um trecho do seu Diluvio Universale, com a Capella Mediterranea e o Coro de Câmara de Namur, com direção do argentino Leonardo Alarcón, que tem se empenhado bastante em resgatar essa obra tão interessante.

Michelangelo Falvetti, Diluvio Universale, com a Capela Mediterrânea e o Coro de Câmara de Namur, com direção do argentino Leonardo Alarcón. Nos encontramos no próximo Barroco Contínuo.

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1: Hoje o Empório começa com uma obra brasileira para piano e orquestra. Trata-se do concertino que o compositor carioca Ronaldo Miranda compôs em 1986 sob encomenda da Universidade Federal de Pernambuco. Uma peça leve e humorada com texturas transparentes, movimentos alegro, enérgico, alegreto. Ouviremos com Eduardo Monteiro piano e a Filarmônica de Minas Gerais, dirigida por Fábio Mechetti.

0: de Ronaldo Miranda, concertino para piano e cordas, Allegro, Allegretto. Eduardo Monteiro, piano, Filarmônica de Minas Gerais, Fábio Mechetti. Vamos agora a um breve intervalo.
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1: Estamos de volta com o Empório Musical.
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1: O balcão do Empório está recoberto de bolo, brigadeiro e língua de sogra para receber o pianista e professor Eduardo Monteiro. Mestre, como é chegar aos 60?
2: É bom, né? Porque pior é não chegar, né? Tendo em vista, como diria, uma vez eu vi uma entrevista do Cláudio Raul, que ele dizia isso, né? Tendo em vista outra opção, é ótimo chegar a essa idade.
1: Você acha que nessa idade você chegou onde queria ou você nunca foi de fazer plano? Como é que é?
2: É, de fato, eu nunca fui assim de fazer planos, assim, né? Mesmo porque eu acho que os meus interesses, assim, como acho que todo mundo, né? Vão mudando um pouquinho ao longo dessa jornada, né? Dessa nossa jornada, né? Não assim, eles são basicamente os mesmos, mas eles vão se matizando um pouco, segundo muito as oportunidades que aparecem, né? Os projetos interessantes que aparecem, aí você acaba indo um pouco mais para essa linha, para essa direção, um pouco mais para outra. De fato, nunca fui de fazer planos assim, né? Eu quero isso, né? Nunca fui disso. E acho que eu tive muita sorte que a vida me levou para caminhos muito interessantes. Eu me sinto muito realizado, né?
1: Desses 60, quantos anos são de piano? Como é que foi o seu começo?
2: Olha, para falar a verdade, eu não me lembro exatamente, né? Eu costumo dizer que eu comecei com 9 anos a ter aulas de piano. Na realidade, a minha irmã, né, a Fátima, que é quase 3 anos mais velha que eu, começou na iniciação musical, na UFRJ, né? Aí, quando terminou esse curso, ela começou a estudar piano. E aí o piano chegou em casa e eu quis também começar a estudar. E aí, nesse momento, é que eu não lembro exatamente. Acho que eu fiz alguns anos de iniciação musical, acho que 1 ou 2 anos. Mas já era um pouco mais velho do que ela, então, quando ela entrou, né? Então, acho que eu fiz um pouco menos, logo depois eu comecei a estudar. E eu acho que eu devia ter mais ou menos uns 9 anos, mas eu não tenho bem certeza. Então, se é isso, de quase 51 anos de piano, na realidade, né?
1: Mestre, para você sempre foi o piano ou você quis fazer outra coisa da vida em algum momento?
2: Não, acho que sempre foi o piano e de uma forma muito natural essa escolha, né? Eu me lembro da época de colégio, que tinha uma professora que dizia: ah, você é tão inteligente, por que que vai fazer música? Que, aliás, é uma frase muito comum, né? Que muitos dos nossos alunos escutam essa frase, né? E eu era bem garoto ainda, entendeu? Então eu já tinha uma definição aí clara do que seria. Eu, na verdade, acho que eu poderia ter seguido várias carreiras, várias coisas me interessavam, assim, quando era jovem, né? Mas acho que o piano surgiu também como eu tinha muita facilidade, como eu me destacava. Então é aquela a propaganda do Tostines, né? Tostines vem demais porque é fresquinho, ou é fresquinho porque vem demais, né? Então, assim, essa dicotomia entre você se identificar, você ter bons resultados, uma coisa alimenta a outra, né? E essa carreira foi fluindo, assim, naturalmente, sem eu propriamente fazer planos.
1: E quem foi ou quem foram os seus Eduardos Monteiros? Ou seja, quem foram os mestres do mestre?
2: Então, na realidade, assim, quando eu comecei a estudar, eu tive uma professora que morava no meu prédio, que foi uma grande sorte, na realidade, né? Dona Clélia. E ela, assim, era bem metódica. Assim, ela tinha sido aluna da Elzira Amabile, na UFRJ. Ela era muito metódica, então todas as aulas a gente fazia Bach, Anon, Zern e uma peça. E aí, assim, eu acho que isso foi um início muito bom, porque, assim, eu tinha tanto a parte musical quanto a parte técnica, isso sem grandes profundidades e sem grandes conhecimentos, né, sem maiores conhecimentos, assim, tal, mas

0: era um tipo de formação que era bastante ampla e que nem sempre é comum, né? Isso é o que eu estou falando, é mais ou menos o óbvio, mas a gente vê acontecer muito pouco na formação que a gente tem atualmente, né?
1: Eduardo, vamos ouvir agora o seu Debussy, Voile e C'est qu'à vous le vent d'Ouest.

0: Debussy, Voile et C'est qu'a vu le vent d'Ouest, com Eduardo Monteiro ao piano. Eduardo, qual teria sido o momento, o ponto de virada, aquele em que você diz agora é reversível, aquilo que fez você passar de fase no videogame da carreira pianística?
1: Eu citei minha primeira professora, esqueci de citar os outros, né? Então acho que seria legal. Aí depois eu entrei na FRJ, eu tive duas professoras que logo comecei a estudar com elas e elas se aposentaram, se afastaram. E aí eu fiquei com o Sterner Berger durante alguns anos, né? Que foi uma pessoa importante na minha formação, eu acho. Depois eu estudei com a Miriam Dausberg também alguns anos no Brasil. Depois eu fui para o exterior, estudei um pouco do Dominique Merlet, mas sobretudo foi quando eu tive no Lago de Como, na Itália, que foi, acho que, uma experiência muito marcante para mim, porque eu tive aulas com professores maravilhosos. Aí eu cito especialmente o filho do Arthur Schnabel, né, que é o Uri Schnabel, o Fleischer, Futsong, Bashkirov. Essas foram experiências realmente muito importantes. Mas, de fato, a pessoa a quem eu acredito, assim, a parcela mais importante da minha formação foi a última, né? Eu já bem mais velho, né? Já numa idade que a gente já está deixando de ser estudante, que foi a minha professora em Boston, que foi Miss Bian, né? Hwakyung Bian, ela é coreana, que foi quem realmente me colocou no trilho. Porque uma coisa é você ter potencial, talento, né? Predisposição para o instrumento, né? Musicalidade e tal. Mas outra coisa é você ter uma orientação que te coloque realmente parâmetros, né, que você possa crescer sozinho, né? E acho que eu devo a ela, de fato, essa orientação final.
0: Porque você costuma mandar todos os Monteiretes, seus pupilos favoritos, para a Miss Bian botar no trilho também. Então, o que que ela tem? Fala alguma coisinha de... Claro que não dá para resumir uma pessoa assim, mas o que que você acha que ela ainda tem de especial que você manda os seus alunos para ela?
1: Tinha uma coisa que ela falava para mim, falou assim, aqui assim, muito pontual e preciso. E ela falava para mim, falava assim, nunca ninguém te falou isso. Eu falei assim, não, nunca ninguém me falou isso. Na verdade, eu fui para Miss Bian por causa de uma grande amiga, que é Hee-San Taek, que é uma super pianista, né, coreana, que atualmente também é professora no New England Conservatory, onde eu estudei. E a Hee-San falava para mim, ah, você vai ver, Miss Bian é que nem uma equação matemática. Ela fala isso, é assim. Aí, muito bem.

0: pianística.
1: Eu me lembro que uma vez eu fui no Jô Soares. E ele fez essa pergunta, de uma outra forma, ele fez essa pergunta para mim. Ele perguntou assim: quando é que você se tornou profissional? Aí eu comecei a falar que é um percurso, que não tem esse momento. Aí ele virou assim: quando é que você ganhou seu primeiro cheque? Eu falei assim: eu tinha 17 anos. Então foi esse o momento que você virou profissional. Eu achei muito engraçada a colocação dele, que é de fato, né? Porque aos 17 eu ganhei aquele concurso, na época chamava Jovens Concertistas Brasileiros, organizado pela Sula Jafé, e que era o concurso mais importante no Brasil, né? Que me colocou de fato numa perspectiva nacional, né? E aí eu comecei a receber muitos convites para tocar e também oportunidades para viajar. Foi a primeira vez que eu fui para o exterior, né? E aí um dos prêmios do concurso, eram vários prêmios, né? Um dos prêmios do concurso era um masterclass em Israel com Menachem Pressler. Eram dois masterclasses, Menachem Pressler e Claude Frank, né? Que são duas referências, né? No piano internacional, né? E eu tinha 17 anos, né? Então foi a primeira vez que eu viajei. E aí, na volta, eu fui a Paris, eu fui a Londres. Então, assim, foi um momento muito importante. Esse concurso, de fato, acho que foi um ponto de virada, né?
0: Eduardo, já ouvimos você contar um pouco da sua carreira, agora vamos ouvir a música que você gravou tão lindamente. Muito obrigado por nos receber.
1: Muito obrigado, eu que agradeço, Lindé. É um grande prazer, sobretudo, conversar contigo, uma pessoa que eu admiro bastante. E é sempre uma alegria estar aqui com você.
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0: O verbete de hoje de nossa enciclopédia é o escritor francês do século XIX, Victor Hugo. Lembrado hoje, sobretudo, por seus romances Os Miseráveis e O Corcunda de Notre-Dame, Victor Hugo também era poeta. Inspirado pela Divina Comédia, ele escreveu em 1836 o poema Après une lecture de Dante, ou seja, a partir de uma leitura de Dante. Os versos de Victor Hugo, por sua vez, foram ponto de partida para uma das mais importantes partituras de Liszt, a fantasia quasi sonata Après une lecture de Dante, que ouviremos com Eduardo Monteiro ao piano.

0: de Liszt après une lecture de Dante, fantasia quase sonata. Ao piano, Eduardo Monteiro. O programa de hoje teve direção de produção de Ralf Schwartz, trabalhos técnicos de Roberto Rocha.
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1: Horas e 59 minutos.
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Na audição de hoje, a Orquestra Sinfônica do Estado de São Paulo encontra instrumentistas chineses da Orquestra do National Center for the Performing Arts de Pequim, um programa do Ano Cultural Brasil-China 2026. A maestra chinesa Shen Zhen rege o concerto para violino número 2 de Sergei Prokofiev, com solo da estadunidense Ty Murray. Na segunda parte do programa, vamos ouvir os quadros de uma exposição de Mussorgsky em orquestração de Maurice Ravel. Uma gravação realizada na Sala São Paulo em 4 de setembro de 2026. Sala de Concerto, temporada 2026 da OSESP. Iniciamos com o segundo concerto para violino de Prokofiev. A Revolução Bolchevique foi um dos eventos mais importantes do século XX, inclusive na música clássica. Houve compositores como Rachmaninoff, que saíram da Rússia após outubro de 1917, e compositores que moravam fora da Rússia e jamais retornaram, entre eles Stravinsky, é o mais conhecido. Mas o caso de Prokofiev foi peculiar. O enfant terrible da música era visto pelas autoridades como alguém capaz de divulgar a nova arte soviética. O pesquisador musical Marco Aurélio Scarpinella Bueno lembra em suas notas de programa que ficou famosa a conversa entre o compositor e Anatoly Lunakhorsky, comissário do povo para a educação. Você é um revolucionário na música. Nós somos na vida. Devemos trabalhar juntos. Prokofiev então recebeu autorização para viajar após a Revolução, vivendo 18 anos fora da União Soviética, mas sempre mantendo contato com Moscou e se abstendo de falar sobre política quando questionado. Ao longo desses anos, realizou 3 turnês de concertos na União Soviética, sendo tratado como celebridade, imaginando como seria sua vida caso voltasse a viver em Moscou. Apartamento privado, carro novo e uma bela casa de campo, a Dacha.

Tendo em mente esse projeto de vida, Prokofiev começou a compor no verão de 1935 o Concerto para Violino número 2, última obra completada antes de seu retorno definitivo a Moscou.

Encomendado pelo solista francês Robert Souhetin, a partitura foi escrita e orquestrada em Paris, Voronei, na Rússia Central, e Baku, no Azerbaijão. A estreia se deu em Madrid, em 1º de dezembro, com Souhetin e a Filarmônica Local, regida por Henrique Arbós.

Espanha vivia grande turbulência política entre republicanos e franquistas. O país entraria em guerra civil em julho de 1936, tanto que os republicanos acolheram o comunista Prokofiev como herói, garantindo um enorme triunfo ao seu concerto, que nunca mais deixou o repertório.

O processo de ressovietização de Prokofiev foi muito bem planejado por ambas as partes. A despeito de sua afirmação de que não ligava para a política, o lirismo da partitura soava muito melhor aos ouvidos dos censores, adeptos do realismo socialista, do que os ritmos motóricos de obras da juventude. Scarpinella Bueno escreve que a música soa transparente e as melodias ficam na memória, assim como as do balé Romeu e Julieta, contemporâneo ao concerto. Michel Steinberg nos lembra como o compositor, que também era pianista, foi inventivo ao escrever para o violino. Valendo-se de um truque semitonal, ele cria uma impressão digital que é vital para toda a expressividade do concerto.

E o que falar do movimento final? É aqui que as dissonâncias surgem de forma mais clara, se bem que bastante comedidas. Impossível ficar imune à enérgica valsa acrescida das castanholas, afinal de contas a obra foi estreada em Madrid. Mais do que o filho pródigo que retornou à União Soviética, Lina Lubera, primeira esposa de Prokofiev, o considerava até certo ponto pueril. Afinal, ele pensava que, sendo compositor antes de tudo, qualquer governo lhe permitiria compor em paz, publicar tudo o que compunha e executar cada nota que saísse da sua caneta. Prokofiev havia escrito: "Na Europa, temos que lutar por apresentações, persuadir maestros e diretores de teatro. Na Rússia, eles vêm até mim." Depois Lina escreveu: "A visão de Sergei de que o governo deixaria compor o que quisesse sob a ditadura de Stalin não era apenas ingênua, mas perigosa."

sala de concerto. E Sergei Prokofiev, vamos ouvir o concerto para violino número 2 em sol menor, opus 63. Os andamentos são allegro moderato, andante assai e finale allegro bem marcato. Solista Ty Murray. Orquestra Sinfônica do Estado de São Paulo e músicos da Orquestra Chinesa do NCPA, sob regência de Xian Zheng.

de Sergei Prokofiev. Tivemos o concerto para violino número 2 em Sol menor, opus 63. Os movimentos foram Allegro moderato, Andante assai e Finale Allegro bem marcato. Solista Timur Ray. Orquestra Sinfônica do Estado de São Paulo e músicos da Orquestra Chinesa do MCPA, sob regência de Xian Zheng.

Muito aplaudida, a violinista estadunidense Ty Mowbray interpretou como bis de Francisco Tárrega Recuerdo de Alhambra em arranjo de Ruggiero Ricci. Uma gravação realizada na Sala São Paulo em 4 de setembro de 2026.

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1: Na audição de hoje, a Orquestra Sinfônica do Estado de São Paulo encontra instrumentistas da Orquestra do National Center for the Performing Arts de Pequim. Ano Cultural Brasil-China 2026. Na segunda parte do programa, a maestra chinesa Xiang Zheng rege Mussorgsky, quadros e uma exposição. Em 1874, a Academia de Artes de São Petersburgo organizou uma mostra em homenagem ao artista plástico Victor Hartmann, que morrera vítima de um aneurisma aos 39 anos. A arte russa está órfã, escreveu Mussorgsky ao saber da morte de um de seus amigos mais próximos. Decidido a homenageá-lo, escolheu 10 obras de Hartmann e compôs o ciclo para piano Quadros de uma Exposição, estreado pelo compositor em um recital privado. Editada apenas em 1886, 5 anos após sua morte, a partitura caiu no ostracismo até que, em abril de 1922, Maurice Ravel foi procurado pelo maestro Sergei Koussevitzky, que lhe encomendou uma versão orquestral. Sua estreia se deu na Opéra de Paris em 19 de outubro daquele ano. A originalidade da escrita pianística de Mussorgsky foi mantida na primorosa orquestração de Ravel. Marco Aurélio Scarpinella Bueno convida o ouvinte a fechar os olhos e a se imaginar caminhando no corredor de uma galeria de arte onde as obras estão expostas. No programa da USESP, o pesquisador continua. Caminhe pela promenade que abre a peça e que voltará como vários intermédici ligando as telas de Hartmann. É o jeito como Mussorgsky trabalha esse material, ora em sua totalidade, ora em partes, o que mantém a tensão musical da obra. Paremos diante do desenho de um quebra-nozes em forma de gnomo e observemos suas pernas arqueadas. Depois, o velho castelo, uma representação idealizada de um castelo medieval em cujos portões canta um trovador. Ravel emprega um saxofone, novidade na música clássica de então.

voltemos pela promenade até os jardins das Tulherias, uma aquarela onde crianças brincam e babás fofocam.

Ao seu lado, a tela Bidlo, o típico carro de boi polonês, cuja lentidão característica é tão bem expressa pela sonoridade da tuba.

Em seguida, chegamos ao controverso Samuel Goldenberg Schmuele, cujas aspas enfatizam o antissemitismo vigente por toda a Rússia imperial. Após a morte de Mussorgsky, Stasov suprimiu o título original optando por dois judeus, rico e pobre. Mas o desenho original dado a Mussorgsky por Hartmann mostra apenas uma pessoa. As aspas usadas pelo compositor indicam que Samuel e Schmuel são o mesmo indivíduo, só que um atende por seu nome europeu, outro pelo seu nome yiddish. Para os historiadores, a mensagem é clara e injustificável. Não interessa quão respeitável, entenda-se europeu, Samuel pareça em seu exterior. Em seu interior, ele sempre será Schmuele. Como atesta a melodia judaica na qual Mussorgsky se baseou. Ravel, por sua vez, expressou a ostentação de Samuel pela repetição insistente das cordas graves em uníssono, cabendo ao pobre Schmuele o choramingar repetido do trompete. O mercado em Limoges sugere a balbúrdia de uma feira livre, conduzindo-nos à parte final da exposição, quando a atmosfera colorida dá lugar à escuridão das catacumbas, onde Hartmann observa o reflexo de uma lamparina iluminando crânios enfiados em estacas, com mortos em língua mórtua, e Mussorgsky o homenageia com uma lúgubre melodia baseada no tema da promenade.

O mesmo clima sobrenatural continua em A Cabana sobre Pés de Galinha, em que Hartmann retrata um antigo relógio medieval como a morada da temida feiticeira Baba Yaga, devoradora de criancinhas russas, montada em uma assustadora carruagem.

O voo da bruxa termina em A Grande Porta de Kiev. Representação estilizada de um antigo capacete eslavo e de um kakasmit, um tipo de ornamento para a cabeça das mulheres dentro de um imponente portão. A música, para emoldurar tanta solenidade, é quase litúrgica, em que o tema da promenade é reconstruído de forma triunfal. Ravel termina sua versão com a suntuosa sonoridade dos sinos tubulares, uma homenagem à cena da coroação de Boris Godunov, a obra-prima de Mussorgsky.

Sala de Concerto, de Modest Mussorgsky, Quadros de uma Exposição, em orquestração de Maurice Ravel. Orquestra Sinfônica do Estado de São Paulo e músicos da Orquestra Chinesa do NCPA, sob regência de Xian Zheng.

e Modest Mussorgsky, tivemos os quadros de uma exposição em orquestração de Maurice Ravel, peça que encerrou a audição de hoje. A Orquestra Sinfônica do Estado de São Paulo e músicos da Orquestra Chinesa do NCPA, sob a regência de Xian Zheng. Uma gravação realizada na Sala São Paulo em 4 de setembro de 2026.

0: Este programa foi produzido por Júlio de Paula. 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Estágio em produção, Lavínia Vilas Boas. Trabalhos técnicos, Altair Borges.
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1: Olá, amigos! Vocês já ouviram falar da Turma Poderosa ou do Grupo dos Cinco? Esses nomes foram dados a um grupo de jovens compositores que trabalharam compartilhando uma mesma ideia, ou talvez seja mais apropriado dizer, uma mesma paixão: a criação de uma genuína música de concerto russa. Durante o século XIX, os compositores dos países do norte da Europa sofriam uma fortíssima influência dos compositores germânicos, como Bach, Mozart, Beethoven, Mendelssohn, Schumann e Wagner. E não era para menos. A obra desses mestres era, e é ainda, um verdadeiro portento. Não era nada fácil para um músico europeu daquela época escapar dessa influência. Pois bem, o movimento criado pelos jovens russos começou em 1862, quando todos eram ainda muito jovens. Rimsky-Korsakov, o mais jovem de todos, tinha apenas 18 anos, e Borodin, o mais velho, 28. Mas apesar de mais velho, ele não era o líder. Sim, porque o grupo tinha um líder, um grande mentor, que os outros quatro ouviam e obedeciam com grande reverência. Este líder é, paradoxalmente, o menos conhecido dos cinco. Seu nome é Mili Balakirev, e sobre ele será o nosso programa de hoje. Bem-vindos a mais um Encontro com o Maestro. Segundo relatos de colegas, Balakirev era um pianista fabuloso, dono de uma excelente leitura à primeira vista, imensa intuição e muito bom gosto. Nasceu numa pequena cidade e teve as primeiras

as aulas de piano com sua mãe. Seu grande talento logo chamou a atenção dos amantes de música da região, que lhe providenciaram aulas com os melhores professores. Foi praticamente adotado por um conde que mantinha uma pequena orquestra em sua propriedade. Balakirev frequentava suas reuniões musicais, onde conheceu as obras dos grandes compositores europeus da época. Progrediu tanto que, com 15 anos de idade, já podia ensaiar a orquestra do conde, e foi aí que ele conheceu as sinfonias de Beethoven. Nesta cidade, ele compôs suas primeiras obras, entre elas a grande fantasia para piano e orquestra sobre temas populares russos. Vamos ouvi-la agora com o pianista estadunidense Joseph Banovets, acompanhado pela Orquestra Filarmônica Russa, dirigida pelo maestro Konstantin Krimets.

0: Acabamos de ouvir de Mili Balakirev a grande fantasia para piano e orquestra sobre temas populares russos, obra composta quando Balakirev tinha apenas 15 anos de idade. A execução foi do pianista Joseph Banovets, acompanhado pela Orquestra Filarmônica Russa, dirigida pelo maestro Konstantin Krimets. Ainda jovem, portanto, o compositor já se interessava pela música folclórica de seu país, o que era um prenúncio do que iria acontecer em toda a sua carreira.
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6: Mili Balakirev já se interessava pela música folclórica de seu país, o que era um prenúncio do que iria acontecer em toda a sua carreira. Um fato importante iria consolidar este seu interesse pela criação de uma música genuinamente russa, o contato com o compositor Mikhail Glinka. Glinka era cerca de 30 anos mais velho que Balakirev e foi o pioneiro na utilização de matéria-prima russa, quando compôs a ópera Uma Vida pelo Czar. Suas danças e coros populares fizeram desta ópera um imenso sucesso. Balakirev conheceu Glinka em 1855 em São Petersburgo. Tornaram-se próximos e travavam com frequência sérias discussões sobre o futuro da música russa. Balakirev, a esta altura, já havia decidido tornar-se continuador da obra de Glinka. Com Glinka, ele descobriu novos recursos,

o orientalismo. A história do orientalismo começa com a segunda ópera de Glinka, Ruslan e Ludmila. Nela, o compositor introduziu vários trechos que remetiam aos países mais ao leste do Império Russo. Balakirev tomou esta ideia e levou-a adiante. Num primeiro momento, foram usadas melodias dessas regiões distantes. Mas logo foi-se além, e o orientalismo tornou-se veículo para uma simbologia muito interessante. Estabeleceu-se uma dicotomia entre a racionalidade ocidental e a irracionalidade e passionalidade oriental. Referências à vasta extensão do Império Russo, que se ampliava naquela época, somavam-se à ideia de uma real separação entre a estética musical germânica ou centro-europeia e a nova estética russa. Uma das mais importantes obras de Balakirev é toda calcada no orientalismo. É um poema sinfônico que chama-se Tamara. Ele retrata a história de uma linda jovem que vivia sozinha em uma torre numa passagem de viajantes na fronteira entre a Rússia e a Geórgia. Ela seduzia e atraía os viajantes e, após passar a noite com eles, os matava e atirava em um rio. Nesta obra, Balakirev cria dois ambientes musicais distintos, um de caráter dionisíaco, com ritmos obsessivos, notas repetidas e andamentos acelerados. Outro descreve o desejo sensual, com ritmos irregulares, melodias alongadas e dissonâncias pouco usuais. Vamos então agora ouvir este poema sinfônico, Tamara, com a Orquestra Sinfônica Acadêmica Estatal da Rússia, dirigida pelo maestro Evgeny Svetlanov.

Acabamos de ouvir de Mili Balakirev o poema sinfônico Tamara, uma das mais importantes obras do assim chamado orientalismo russo. A execução foi da Orquestra Sinfônica Acadêmica Estatal Russa, dirigida pelo maestro Evgeny Svetlanov. Em 1898, Balakirev tinha 61 anos de idade e havia passado por graves crises intelectuais que causaram-lhe um afastamento temporário da música. Ao retornar a ela, o seu foco virou-se fortemente para o resgate folclórico. Foi quando Balakirev publicou uma coletânea que se tornou célebre, As 30 Canções Folclóricas Russas, em arranjo para piano a quatro mãos. Nós vamos ouvir três delas. A primeira chama-se Os Filhos do Rei da Cracóvia. Ela reflete o interesse de Balakirev pela herança eslava e pelas interações culturais e geográficas da Rússia antiga com os povos vizinhos, no caso a Polônia, da qual a Cracóvia faz parte. Em seguida ouviremos A Colheita das Uvas e Uma Árvore na Colina. Ambas são canções de casamento. Na Rússia rural, os casamentos eram rituais comunitários complexos, cheios de simbolismo. A colheita de uvas e frutos e a imagem de uma árvore isolada na colina funcionavam como metáforas tradicionais eslavas para a fertilidade, o amadurecimento, a transição para a vida adulta e a união familiar. Quando arranjou essas canções para piano a quatro mãos, Balakirev tinha motivação artística, mas também pedagógica e social. Permitir que a música folclórica russa fosse tocada e partilhada domesticamente por duas pessoas ao mesmo tempo, celebrando a comunidade. Vamos então ouvir estas três canções com os pianistas Joseph Banovets e Alton Shan.

0: Acabamos de ouvir de Balakirev arranjos para piano a quatro mãos de três canções folclóricas russas: Os Filhos do Rei da Cracóvia, A Colheita das Uvas e Uma Árvore na Colina. Os pianistas foram Joseph Banovetz e Alton Chan. E assim, caros ouvintes, chegamos ao final deste programa e eu espero que vocês tenham apreciado. Um grande abraço a todos e até o nosso próximo encontro.
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4: 18 horas e 59 minutos.

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2: Olá, bem-vindos ao Cinecultura, seu programa sobre música de cinema e universo do audiovisual aqui na Rádio Cultura. Eu sou Alexandre Ingrevalo e na edição desta semana, uma seleção musical variada, com cantoras interpretando temas cinematográficos. Tom Jobim para o audiovisual, temas de filmes e séries internacionais e um dose dupla de Rita Lee em trilhas sonoras. Fique com a gente.

0: nós aqui.
1: Abrindo o Cine Cultura de hoje, pela Rádio Cultura, ouvimos Lucinha Lins e Os Trapalhões em Hollywood, versão de Chico Buarque para música de Luiz Bacalhoff e Sérgio Bardotti. Essa música está no filme O Saltimbanco, Os Trapalhões, dirigido por J.B. Tanco. Antes, Bibi Ferreira e vários artistas convidados na composição de Francis Raime a partir de texto escrito por Fernanda Montenegro, Viajante das Almas, uma criação sobre o ofício do ator. Seguindo agora com Tom Jobim e orquestra.

Tom Jobim e Orquestra Música de Jobim, Saudade do Brasil. O tema faz parte do filme Fonte da Saudade, de Marco Altberg, e da novela Agora Que São Elas, de Ricardo Linhares. Na sequência aqui no Cine Cultura, um Dose Dupla com Rita Lee, interpretando músicas de trilhas sonoras do cinema e da televisão.

0: Dose dupla de Rita Lee em músicas de trilhas sonoras do cinema e da TV. Ouvimos Flagra, da novela Final Feliz, escrita por Ivani Ribeiro. E antes composição criada para o filme Dias Melhores Virão, de Cacá Diegues. O tema leva o nome do filme. Essas duas músicas são de Rita Lee e Roberto de Carvalho. Pausa rápida para o intervalo, voltamos daqui a pouquinho.
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1: Cine Cultura de volta aqui pela Rádio Cultura com a bonita suíte criada por Nicholas Britell para a série apresentada pela HBO, Succession.

Ouvimos Nicholas Britell e orquestra na suíte criada por ele para a série Succession, trama criada por Jesse Armstrong, apresentada pela HBO e ganhadora de inúmeros prêmios como Emmy. A seguir aqui na Rádio Cultura, uma composição que está em filmes como Platoon e novelas de TV como Rainha da Sucata.

Aqui no Cinecultura, pela Rádio Cultura, ouvimos composição de Samuel Barber, Adágio para Cordas, registro da Orquestra Filarmônica de Los Angeles, regida por Leonard Bernstein. Essa obra faz parte da trilha sonora de filmes como Platum e O Olho de Lorenzo, e de novelas como Rainha da Sucata e Senhora do Destino.

0: assim encerramos o Cine Cultura de hoje. Gravação de Carlos Lima, montagem de Toninho Silva, apoio de produção Vitor Giudice. Eu sou o Alexandre Ingrevalo e agradeço a sua audiência. Até a próxima.
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4: 19 horas 59 minutos.
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4: Boa noite, ouvintes. Hoje, o Conexão Europa traz a Orquestra Concerto Copenhagen com a participação do cantor Mark Moyon, sob a regência do dinamarquês Lars Ulrik Mortensen. Gravação ao vivo realizada no dia 3 de maio de 2026, na Igreja de Holmen, em Copenhague, Dinamarca. Há mais de 30 anos, a Concerto Copenhagen embarcou em uma jornada de descobertas, explorando a música dos períodos barroco, clássico vienense e romântico inicial, com consciência histórica. Hoje, a orquestra se destaca como referência em seu campo, nacional e internacionalmente. Sob a direção musical de Lars Ulrik Mortensen, o grupo combina uma abordagem meticulosa ao material histórico com originalidade artística e uma evolução contínua no estilo e na interpretação. Isso garante que a música ganhe vida em um processo de renovação dinâmica e permaneça relevante para o público contemporâneo. Na apresentação que ouviremos, a Concerto Copenhagen e o cantor francês Marc Moyon exploraram um mundo vibrante em que Cláudio Monteverdi viveu e trabalhou. Um mundo que moldou sua própria música e o curso da história da música. Com o nome de Ecos de Monteverdi, este concerto traça conexões entre o compositor italiano e seus antecessores, contemporâneos e sucessores, revelando uma paisagem sonora vívida de uma cultura musical florescente que se estende muito além de um único mestre. Ficamos agora com a sonata 17ª per due violini e due cornetti in eco de Dario Castello.

Com a Orquestra Concerto Copenhagen, sob a direção de Lars Ulrik Mortensen, ouvimos de Dario Castello, Sonata 17ª per due violini e due cornetti in eco. A seguir, o cantor Marc Moyon se junta à orquestra e ao maestro.

0: com o cantor Marc Camoillon, acompanhado pela Orquestra Concerto Copenhagen, sob o comando de Lars Ulrik Mortensen, ouvimos pela ordem duas canções, Vedrò e Mio Sol e Dolcissimo Sospiro, de Giulio Caccini, e trechos de L'Orfeo, Ritornello, Possante Spirito, Orfeo Sonnio, de Claudio Monteverdi, e Damigella Tutta Bella, de Vincenzo Calestani. Faremos uma pausa breve, voltamos em seguida com a continuação do concerto da Orquestra Concerto Copenhagen, participação do cantor Marc Camoillon, sob a regência de Lars Ulrik Mortensen.
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1: Estamos de volta. Seguimos com a apresentação da Orquestra Concerto Copenhagen, sob a regência de seu diretor musical, Lars Ulrich Mortensen. Participação do cantor Marc Moyon, em gravação de maio de 2026, na Igreja de Holmen, em Copenhague, Dinamarca. Eles interpretam agora a peça Tempro Lacetra SV 117, de Cláudio Monteverdi.

Acabamos de ouvir os trechos Sinfonia 1 e Sinfonia 2 de Gli Amori d'Apollo e di Daphne, composição de Francesco Cavalli. Antes ouvimos Tempro Lacetra, SV 117, de Claudio Monteverdi. Orquestra Concerto Copenhagen, sob a direção de Lars Ulrik Mortensen, com a participação do cantor Marc Moyon. E eles seguem com trechos do oratório São João Batista, de Alessandro Stradella.

0: Acabamos de ouvir os trechos Sinfonia, Inquesta de miei affetti, Provi pur le mie vendette, e Tu onera tra mille turbini, do Oratório São João Batista de Alessandro Stradella. Orquestra Concerto Copenhague, com a participação do cantor Marc Moyon, sob a direção de Lars Ulrik Mortensen. Gravação ao vivo, realizada no dia 3 de maio de 2026, na Igreja de Holmen, em Copenhague, Dinamarca. E assim encerramos este Conexão Europa. Roteiro e produção, Inês Medalha. Trabalhos técnicos, Carlos Lima e Armandino Corbal. Apoio de produção, Gustavo Bittencourt. A todos os nossos ouvintes, uma ótima noite.
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1: 20 horas e 54 minutos.
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0: Sábado 12 de setembro, o Jornal da Cultura começa agora com os seguintes destaques. Presidente do Supremo Tribunal Federal, Edson Fachin, rejeita pedido de Alexandre de Moraes sobre o julgamento conjunto com o relator do caso Banco Master. Sessão para analisar relatórios da Polícia Federal sobre o ministro André Mendonça será dia 23. Chuva e desabamento em São Paulo. Prédio de 12 andares cai sobre uma casa na zona leste da capital e alagamento fecha a rodovia Regis Bittencourt. Após críticas dos democratas, presidente Donald Trump volta a afirmar que dará $5 mil a cada adulto em caso de vitória nas eleições de meio de mandato. O jornal The New York Times afirma que crise entre Brasil e Estados Unidos impede cooperação para o combate ao crime organizado. Novo estudo científico revela que corpo humano tem picos de envelhecimento em determinadas idades.
1: Olá, boa noite. Estão comigo neste sábado a professora de Relações Internacionais da ESPM, Denilde Holzhacker, e o professor de Gerontologia da USP e pesquisador da FAPESP em Envelhecimento Populacional, Jorge Félix. Boa noite, sejam bem-vindos.
2: Boa noite, boa noite.
1: O presidente do STF, Edson Fachin, será o relator da investigação sobre o ministro Alexandre de Moraes. Fachin determinou, agora há pouco, que o processo aberto a partir de informações da Polícia Federal, no caso do Banco Master, seja relatado pela própria presidência da Corte. Hoje, Fachin também deu 24 horas para a Polícia Federal dizer qual a situação do material extraído do celular do banqueiro Daniel Vorcaro. Ele confirmou ainda, para a próxima terça-feira, dia 15, a sessão plenária que vai analisar o caso do ministro Alexandre de Moraes. Já o ministro André Mendonça será julgado em outra data, dia 23 de setembro.
3: O presidente do STF, Edson Fachin, negou o pedido feito pelo ministro Alexandre de Moraes para analisar de forma conjunta as duas investigações sobre o caso do Banco Master. No despacho, Fachin destaca que o pedido de Moraes não comporta deferimento no atual estágio processual e argumenta que os casos de Moraes e Mendonça devem ser separados porque possuem contornos e objetos bem delineados. Com a decisão, Fachin manteve a sessão plenária dedicada só ao caso de Moraes para a próxima terça-feira, dia 15, e agendou para 23 de setembro a análise do caso que envolve a conduta do ministro André Mendonça. A troca de acusações entre os ministros começou depois que Mendonça retirou o sigilo de um relatório da PF. O documento traz mensagens que teriam sido trocadas entre Moraes e Daniel Vorcaro, dono do Banco Master, na véspera da prisão do ex-banqueiro. A crise escalou quando Moraes pediu à PF os relatórios que contestam a condução de Mendonça nos casos Master e INSS. Na sequência, Mendonça pediu o afastamento do diretor da PF, Andrei Rodrigues. No dia seguinte, o ministro Flávio Dino determinou a reintegração do delegado federal. Com a crise instalada no STF, o presidente da Corte, Edson Fachin, anulou as decisões de Mendonça, de Flávio Dino, retirou de Alexandre de Moraes o inquérito das fake news e marcou a sessão plenária para a próxima terça-feira, dia 15. Diante do prazo fixado, os ministros Cristiano Zanin e Gilmar Mendes pediram para ter acesso ao celular de Vorcaro. Alegaram ser necessária a análise completa de todo o material para formar uma opinião baseada em provas e não em sínteses parciais das conversas de Vorcaro. André Mendonça negou o pedido. Disse que isso poderia comprometer a investigação da PF e que não está com o aparelho. Diante da negativa, os ministros recorreram ao presidente do STF, que deu 24 horas para a Polícia Federal liberar todas as informações. A PGR também reforçou o pedido. Em ofício enviado a Mendonça, Paulo Goné afirma ser relevante que todos os integrantes do STF tenham conhecimento prévio da integralidade dos dados, em razão das peculiaridades da causa. O segundo inquérito no STF envolvendo o Banco Master está relacionado à suspeita do envio de emendas parlamentares para financiar o filme Dark Horse, Reuters assine biografia do ex-presidente Jair Bolsonaro. A investigação da PF teria confirmado que a empresa GoUp, produtora da película, pagou ao menos 4 faturas de cartão de crédito do deputado federal Mário Frias, do PL, entre agosto e novembro do ano passado. Segundo o portal G1, as faturas ultrapassam os R$ 30 mil cada uma. Mário Frias e a dona da produtora GoUp, Karina Gama, foram alvos de uma operação da PF esta semana, que investiga um suposto esquema de desvio de recursos públicos por meio de emendas parlamentares, com desvio de centenas de milhões de reais. Também investigado no inquérito do Banco Master, o senador Flávio Bolsonaro, que está em campanha à presidência da República pelo PL, cobrou investigações sobre o presidente Lula, o caso Master e o INSS.
2: Contrapartida dado ao Banco Master, quem tem que dar explicação ao Lula, eu espero muito que venha à tona aquela reunião. Em uma das relações que vocês na imprensa publicaram, que houve aquela reunião entre o Augusto Lima, o Vorcaro, o Galípolo, o Haddad e o Lula, prometendo salvar o Banco Master assim que ele trocasse o presidente do Banco Central, que era o Galípolo que estava na reunião. Estou muito curioso.
3: Em entrevista ao SBT Brasil, esta semana, Lula afirmou ter dito a Daniel Vorcaro, no final de 2024, que o caso seria investigado com seriedade. Em Curitiba, o presidente que tenta a reeleição fez críticas ao ministro André Mendonça e voltou a defender a quebra de sigilos dos processos envolvendo o Banco Master.
4: Eu tive com o presidente da Suprema Corte, que é aqui no Paraná, o presidente Fachin, dizendo para ele que não era possível o cidadão, que é o juiz relator, ficar soltando matérias pisadas somente aquilo que interessava a ele. E eu pedi para liberar todo o processo, vamos deixar nu para saber quem é que está por detrás disso.
3: A maior crise da história do STF trouxe uma série de denúncias ao colegiado, colocando em xeque a atuação de seus ministros. Pesquisa divulgada hoje pelo Datafolha revelou que 76% dos brasileiros acreditam que os ministros do STF têm poder excessivo, mas 71% afirmam que a corte é essencial para a democracia. A pesquisa mostrou ainda que 34% querem o afastamento de Moraes. E 37% o de Mendonça.
1: Em nota, a defesa de Karina Gama, dona da produtora GoUp, disse que colaborou com as autoridades e que apresentou mais de 20 mil páginas de documentos como provas da cliente. Nossa produção também entrou em contato com a defesa de Mário Frias, mas até o momento não houve resposta. Denilde, que semana. Que semana. Essa pesquisa do Datafolha também mostrou dos eleitores, da maioria dos eleitores, né? Você acha que esse impacto ainda pode aparecer até a eleição? Porque esse se transformou no assunto central.
5: Eu acho que pode, assim. Tá? Tem um fator que a gente tem uma polarização calcificada, que significa que os lados, quando estão definidos, demoram mais para reagir a mudanças no processo eleitoral. Mas o tamanho da crise, o envolvimento de tantas autoridades e que cada lado tem implicações, isso com certeza vai ter um efeito eleitoral. E a gente já está vendo nas campanhas, né? Cada campanha já se blindando...